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3: Nove e quatro.

0: 9:19.
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1: 9:25.

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2: 9:34.

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4: Por favor, pegue a palavra de Deus. Abra no primeiro livro de Reis, capítulo 19, versículo 4. Primeiro livro de Reis, capítulo 19, versículo 4. Talvez alguém tenha vindo direto do trabalho e não deu tempo de trazer o evangelho, não deu nem para passar em casa. Caso esteja ao teu lado alguém sem a palavra de Deus, mostre aonde nós vamos ler. Acharam? Primeiro Reis, capítulo 19, versículo 4, está escrito: e ele se foi ao deserto, caminho de um dia, e veio e se assentou debaixo de um zimbro, e pediu em seu ânimo a morte, e disse: já basta, ó Senhor, toma agora a minha vida, pois não sou melhor do que meus pais. Amém? Ele quem foi ao deserto? Elias. Ele foi ao deserto, caminhou durante um dia todo. E do Carmelo até esse lugar onde ele foi, em linha reta, são 160 quilômetros. Ele foi correndo. Não sei a que velocidade, mas em um dia ele cobriu uma distância pelo deserto de 160 quilômetros. Ele estava suado, calejado, os pés feridos, mas ele estava fugindo, correndo o máximo que podia. E ele chegou nesse lugar tão cansado, que ele viu lá uma pequena árvore, um pé de zimbro, e ele se assentou debaixo deste arbusto. E em seu ânimo ele fez uma oração a Deus. Um homem que tem uma oração poderosa. Um homem capaz de operar milagres com o poder da palavra. Um homem que tem uma palavra poderosa. Ele usou o poder da palavra que ele tinha e fez uma oração com muita fé para morrer. Ele pediu para morrer. E se assentou debaixo de um zimbro e pediu em seu ânimo a morte e disse: já basta, ó Senhor, toma agora a minha vida, pois não sou melhor do que meus pais. Ele disse: eu quero morrer, eu não aguento mais, eu estou para lá do meu limite, eu quero morrer. Então vou ler mais uma vez. E cada pessoa que está comigo aqui na sede da Paz e Vida em São Paulo, Brasil, repete em seguida. Vamos lá. E ele se foi ao deserto, caminho de um dia, e veio e se assentou debaixo de um zimbro e pediu em seu ânimo a morte e disse: já basta.

basta. Ó Senhor, toma agora a minha vida, pois não sou melhor do que meus pais. Amém? Quem acredita que Elias, deprimido, aborrecido, chateado, desanimado, cansado, sedento, faminto, sem um teto sobre a cabeça, quem acredita que realmente Elias jogou a toalha e queria morrer? Quem acredita que isso aconteceu? Pois aconteceu. E eu quero que você dê para esta palavra uma grande salva de palmas, porque a palavra de Deus não esconde as fraquezas dos grandes heróis da fé. Não tenha medo de ser fraco, fraca. Aplauda o Senhor, porque todo homem de Deus, toda mulher de Deus, no fundo, no fundo, sabe das suas fraquezas. E Deus vai falar com você hoje. Você que está se sentindo tão fraco, tão fraca, Deus vai falar poderosamente com você hoje. Pai querido e Deus amado, abre o céu para receber todo este louvor. E sobre cada vida que te exalta, derrama agora a tua bênção, a tua virtude, o teu poder. Agora, Pai bendito, vem com teu espírito. Tome a boca do pregador, tome os lábios do mensageiro e fale conosco a respeito disso. Fala com cada vida aqui presente e com quem está ouvindo e assistindo à distância. Envia a tua palavra com poder e autoridade, e que a tua palavra vá e produza o resultado para o qual está sendo mandada, em nome do Senhor Jesus. Diga amém, Jesus. Quem tem lugar pode assentar, por favor. Elias, que significa Deus salva, ou só o Senhor é Deus também. Elias, que teve a coragem de chegar na frente do homem mais poderoso do país, o rei Acabe, e dizer: olha aqui, Acabe, por causa da tua idolatria, das tuas feitiçarias, e porque você está fazendo o povo de Deus se desviar, eu vim te dizer aqui em nome do Senhor, que no teu reino não vai chover mais, nem orvalho descerá sobre a terra. E o que eu estou falando agora não tem prazo, e vai acontecer do jeito que eu estou falando até que eu dê uma contra-ordem. Não vai chover mais, e nem de noite haverá orvalho. E saiu da presença do rei. O rei disse: maluco, né? Louco. O cara está achando que tem esse poder de controlar o tempo, as nuvens, a chuva, o orvalho? Quem ele pensa que é? Ô, maluco, cada um que me aparece. O rei não deu bola. Mas ali, a palavra que saiu da boca de Elias começou a produzir resultado imediatamente. E Deus disse: vai para tal lugar, fica lá no ribeiro, se esconde ali, que eu já mandei os corvos te sustentarem. E Elias, este homem de sinais surpreendentes, foi lá à beira do córrego e ficou até que a seca se agravou e o córrego foi secando. Mas em todo o tempo que ele ficou ali escondido, todos os dias, duas vezes por dia, os corvos traziam comida para o profeta. Todo dia, não falhou um dia. Um homem que aprendeu a confiar na providência de Deus para sustentá-lo em cada dia. Depois de 3 anos e meio de seca, Elias já tinha a fé muito mais fortalecida ainda, porque ele foi sustentado durante aquela seca por uma mulher viúva que não tinha nem o que comer. Mas ele liberou uma palavra dizendo assim: pode fazer o bolo primeiro para mim, porque assim diz o Senhor, a farinha da sua panela não se acabará e o azeite da botija não faltará, até que o Senhor mande novamente a chuva sobre a terra.

Ele foi sustentado milagrosamente na casa daquela pobre viúva que não tinha nem o que comer. E ali todos comeram, tanto Elias como a pobre viúva,

No final dos 3 anos e meio, ele foi lá e fez aquele famoso desafio dos profetas de Baal e orou a ponto de descer fogo do céu. Um homem que falava e as coisas aconteciam. Um vitorioso, um campeão da fé. Um homem que eu não sei como é que ele fazia aquelas coisas. Ele falava e assim acontecia. Ele disse para o rei Acabe: agora que você já viu que só o Senhor é Deus, que os profetas de Baal são falsos profetas, monta aí na sua montaria, no seu cavalo, e vai para o teu palácio, porque toda chuva que está retida vai vir agora. Eu estou ouvindo o ruído de uma grande chuva. E ele foi orar ao pé do Monte Carmelo, e você também já sabe disso. Veio uma chuva extraordinária, porque ele orou agora para chover e choveu. Ele mandou o rei Acabe na frente, mas a palavra nos diz que ele saiu correndo e se apresentou perante Acabe. Quando Acabe, que foi a cavalo, chegou no seu palácio, o Elias já estava lá esperando. Esse homem era um atleta, ele corria em alta velocidade. E Elias está tão contente com a série de milagres que ocorreram, que ele tem certeza que dessa vez Jezabel vai se converter. E ele está na porta do palácio esperando para ser convidado para entrar, para ser homenageado. A rainha dizendo: é, agora você me convenceu que só o Senhor é Deus. Mas quando Acabe dá a notícia para sua esposa Jezabel, dizendo que Elias fez descer fogo do céu e matou todos os profetas de Baal, aquela rainha diabólica ficou tão endemoniada, tão possessa, que jurou que cortaria a cabeça de Elias. E mandaram avisá-lo ali, na porta do palácio. Estavam dizendo: Elias, se você entrar lá, você não sai vivo. Ela vai cortar a tua cabeça. Você vai morrer, Elias. E ela já está mandando os guardas irem atrás de você. Naquele momento ele teve medo de uma mulher. Ele que enfrentou todos os profetas de Baal, naquele momento ficou com medo de uma pequena tropa da polícia, do exército. Naquele momento a fé de Elias, que era tão grande, desapareceu. Esses são os altos e baixos de um homem de Deus, de uma mulher de Deus. Naquele momento em que Elias é ameaçado, ele sente tanto medo que ele se esquece quem ele é. A ameaça foi tão violenta que ele se esqueceu de todos os milagres que tinha vivido até então e supôs que estava realmente em perigo de morte. E que uma simples mulher, com seu pouco exército ali, poderia matá-lo. Elias, naquele momento, não é o mesmo de antes. Ele foi enfraquecido pela ameaça. Isso acontece conosco também, porque no nosso dia a dia a gente vive milagres extraordinários. Todos nós aqui vivemos diariamente milagres extraordinários. Se você não se lembra do teu currículo espiritual, pede uma cópia lá no céu. Lembre-se de quantos milagres você já viveu e quantos milagres Deus já operou através da sua vida. Quantas vezes pessoas vieram pedir oração para você, você orou e o canceroso foi curado, o paralítico andou, o cego enxergou. Você orou e a pessoa arrumou emprego, você orou e o dinheiro apareceu para a pessoa. Quantas e quantas vezes você orou por problemas que pareciam insolúveis e um milagre aconteceu? A pessoa veio no altar para dar o testemunho e comprovar que você é um homem de Deus, uma mulher de Deus. Que a palavra que sai da tua boca é uma palavra poderosa. Que quando você fala, assim acontece. O teu currículo é muito forte. Mas veio essa crise e ela te ameaçou. E ameaçou todos nós e me ameaçou também, todos nós. E não só da Paz e Vida, mas de todos os ministérios, de todas as igrejas, de todas as denominações, de todos os segmentos. E parece que isso

tirou a coragem de muitos. Muitos perderam a coragem, muitos enfraqueceram, muitos ficaram com medo e começaram a dizer: e agora? E muitos fugiram e outros estão pensando em fugir, como Elias fez. A fuga de Elias foi tão desesperada que ele correu 160 quilômetros sem parar. Olha, se eu sair hoje de São Paulo e pegar o meu carro, eu vou para Piracicaba em algumas horas. Talvez em 2 horas eu chegue lá sem correr muito. É a distância que Elias percorreu de São Paulo a Piracicaba em apenas 1 dia. Porque ele estava apavorado. Eu não posso parar de correr. Porque se eu não correr, eu vou morrer. Só que depois de correr tanto e chegar lá no deserto, caminho de 1 dia, ele vê um pé de zimbro, uma árvore, um arbusto no meio do deserto. Você já viu um pé de zimbro? Quem nunca viu um pé de zimbro aqui? Levante a mão quem nunca viu um pé de zimbro. Eu tenho uma foto aqui, põe no telão, um pé de zimbro. Você vai ver a árvore que encontrou lá no deserto. Olha que árvore convidativa. Parece aquelas árvores de filme de terror. Parece que vai sair uma bruxa de trás daquelas árvores, daqueles galhos. Olha que coisa medonha, deprimente. Ele encostou no tronco desse pé de zimbro, foi recuperando o alento, mas o cansaço era muito grande, o desânimo. Por que que Elias estava deprimido? Porque ele achou que tinha fracassado. Ele achou que tudo que ele fez até aquele dia não valeu de nada, porque afinal de contas a rainha Jezabel não se converteu. E a gente sente essa frustração quando a gente trabalha muito para ganhar uma alma e não consegue ganhar. Quando a gente luta para batizar uma pessoa e não consegue batizá-la. Quando a gente vê que a pessoa veio para a igreja, a gente orou por ela, ela recebeu milagres, ela viu a mão de Deus, o poder de Deus, mas ela não se converteu mesmo assim. O que vem sobre nós é uma sensação de fracasso. Elias não apenas se sentia fracassado, como ameaçado. E foi debaixo desse pé de zimbro. Tem outra foto de um pé de zimbro? Olha aí. Não dá nem para proteger muito do sol, nem tem muitas folhas. Olha o chão, só pedras. Não é uma plataforma lisinha, não é um banquinho confortável, não. Ele ficou assim, encostado. Foi desfalecendo. Aí ele desistiu. Ele desistiu. E em seu ânimo, pediu a morte. E esse homem de grande fé, com uma palavra poderosa nos lábios, ele diz: já basta, ó Senhor. Toma agora a minha vida. E ele estava tão deprimido e cansado. Versículo 5. E deitou-se e dormiu debaixo daquele pé de zimbro. Ele dormiu e gostaria de não mais acordar. Ele gostaria de morrer dormindo, porque aquilo para ele seria uma fuga, uma maneira de sair dos problemas, de sair da confusão, de parar com aquela luta. Eu não sei como você está, mas eu creio que Muitos já foram se deitar ou já foram orar pedindo para morrer, desejando até não acordar no dia seguinte, por causa da sensação de fracasso, por causa das dificuldades, por causa das lutas e por causa dos problemas, sem vontade de acordar no dia seguinte para continuar na mesma luta. Não apenas Elias se sentiu assim, antes dele Moisés se sentiu assim.

Moisés foi orar: Deus, eu por acaso gerei todo esse povo? Por que o Senhor fez isso comigo, de me colocar na frente desse povo que só murmura? Eles querem carne para comer. Eu não tenho carne para dar para essa gente, meu Deus. Faz o seguinte, me mata. Moisés, o homem que tinha enfrentado também o faraó, o rei do Egito, que operou as 10 pragas e milagres e sinais, o homem que abriu o mar vermelho, o homem que fazia brotar água da rocha. Este homem disse, me mata, meu Deus. Acaba comigo que eu não aguento mais. Fuga, fuga. O apóstolo Paulo também pediu. Ele disse, Deus, é muito melhor estar contigo. É muito melhor. Eu tenho a impressão que Paulo, quando ele percebeu que a espada iria descer sobre o seu pescoço, eu tenho a impressão que ele sentiu um alívio. Que bom, vão se acabar as perseguições, as lutas, as fomes, os naufrágios, os açoites, os apedrejamentos, as injustiças, as ingratidões. Tudo isso vai acabar agora. Talvez ele tenha pensado isso, não sei. Mas ele foi muito perseguido e muito sofrido também. Agora, eu conheço uma pessoa que foi muito mais perseguida, muito mais caluniada, muito mais injustiçada. Uma pessoa que tentaram matar várias vezes. E quando chegou realmente aquele momento, ele disse, a minha alma está cheia de tristeza até a morte. E ele foi orar para não morrer. Deprimido. E ele tinha que ter ficado deprimido, porque ele ia levar sobre si todas as nossas dores e todas as nossas enfermidades. Ele tinha que sentir depressão. Ele revela, minha alma está triste até a morte. Ele tinha que sentir essa tristeza. O evangelho conta que ele foi orar e começou a angustiar-se e sentir pavor. Uma pessoa quando está numa situação assim, o que ela quer é morrer, mas ele não. Apesar de todas as lutas, ele queria viver. Ele queria viver, porque ele sabe muito bem que aquilo que o Pai Celestial tem preparado para cada um de nós não é a morte, mas é a vida. E não uma vida qualquer, mas a vida eterna. E uma vida abençoada. Apesar de perseguições, angústias, calúnias, difamações, tristezas, sensações de fracassos, depressões, enfim, tantos problemas, Deus quer você de pé. Deus quer que você viva. Elias pediu no seu ânimo a morte, orou com fé, ele queria morrer dormindo. Versículo 5, repito, e deitou-se e dormiu debaixo de um zimbro, não quer mais acordar. Só que Deus mandou um anjo, e eis que então um anjo o tocou, o acordou, e lhe disse, levanta-te e come. Será que quando ele viu o anjo, ele pensou, vai ver, eu já morri, né? Já estou no céu, estou vendo o anjo. Mas quando o anjo falou, levanta e come, ele olhou do lado, tinha pedras em brasas. Olha o que o anjo fez. Ele não usou lenha, não usou madeira, não usou carvão. Ele fez as pedras ficarem incandescentes, avermelhadas, como se fossem pedras vulcânicas. Elas esquentaram e em cima das pedras, pão. Pão cozido. E ao lado ali daquelas pedras que estavam acesas, iluminando até o lugar, com aquela luz bonita, iluminando. Ao lado uma botija de água fresquinha. E a ordem, levanta-te, ó, e come.

levantar, ficar de pé e comer para continuar de pé, porque saco vazio não para em pé. Levanta-te e come. E olhou e eis que à sua cabeceira estava um pão cozido sobre as brasas e uma botija de água, e comeu e bebeu e tornou a deitar-se. Não obstante o milagre extraordinário, a presença do anjo ali, pão que surgiu do nada, água que veio do nada, uma botija de água. Depois de comer e beber, ele volta a dormir, porque o que ele quer? Ele quer morrer. Essa refeição não animou ele, não. É que nem quando você recebe uns pequenos vales de ajuda de custo. Você queria mais, mas vai aquilo lá não resolve teu problema. Você come, tal. Isso fala, não, não mudou nada. Ele pensou que não mudou nada, nem deu bola para nada. E tornou a deitar-se. Acompanhe comigo. Versículo 7, e o anjo do Senhor tornou segunda vez, diga, o anjo do Senhor. No Antigo Testamento, o anjo do Senhor é a figura de Jesus Cristo. O anjo do Senhor tornou segunda vez e o tocou. Sabe por quê? O anjo do Senhor, essa figura de Jesus Cristo no Antigo Testamento, deu uma prova de que realmente era ali com ele o pão da vida e a água da vida. Por isso o pão na brasa e aquela botija de água. Mas mesmo assim, eu quero morrer, me deixa dormir. Não, eu te toco de novo, porque eu não tenho a morte para você. Eu tenho a vida, e vida de verdade. Eu vou continuar insistindo com você. Eu te toco de novo, mas você vai se colocar de pé. Levantou-se, pois, e comeu e bebeu, e com a força daquela comida caminhou 40 dias e 40 noites até Horebe. 40 dias e 40 noites até Horebe. De lá onde ele estava, na região de Berseba, até Horebe, 320 quilômetros. Esse homem podia ir até o Rio de Janeiro a pé, rapidinho. Não precisava nem de uma estrada asfaltada. Caminho no meio das pedras, subindo e descendo montanhas. Até Horebe, o Monte de Deus. Por que ele foi até Horebe, o Monte de Deus? Porque era o lugar da palavra de Deus. Ele queria ter um reencontro com a palavra. E a gente precisa disso, amados. Você conhece essa passagem bíblica que eu estou falando para você? Mas hoje Deus quer que você tenha um reencontro com a palavra. Hoje Deus te trouxe aqui para esse reencontro com a palavra. 40 dias e 40 noites, com a força daquela comida, o anjo do Senhor disse: porque muito comprido te será o caminho. Nosso caminho, amados, não termina agora, não. Nós temos um caminho muito comprido e nós vamos ter que caminhar juntos esse caminho comprido. Só que não tenha medo desse caminho comprido. Pode ser a distância que for. Não o anjo do Senhor do Antigo Testamento, mas o próprio Senhor Jesus Cristo está contigo. E melhor ainda, Ele é o teu caminho. Oh, glória, Ele é o teu caminho. Por que que Elias não morreu quando ele fez aquela oração? Já que ele pediu com tanta fé e tinha autoridade espiritual para isso, por que que você não morreu até hoje também? Por quê? Porque no caso de Elias, Deus não contou. Mas Deus sabia muito bem qual era o plano que ele tinha com Elias. Ele não falou. Talvez eu e você, vendo Elias tão deprimido, contaria tudo. Mas Deus não contou. Deus também não te contou.

tudo. Mas Ele tem um plano muito grande na tua vida, aqui na Paz e Vida. Ele tem um plano com você. Ele não te contou, mas Ele tem. No caso de Elias, eu quero morrer, me dá a morte. Deus podia ter dito: Elias, eu não vou te dar a morte. Pelo contrário, vou provar para você que eu não quero a tua morte. Você não vai passar pela morte. Você vai ser que nem Enoque. Você não morrerá nunca. Nunca morrerá. E eu não tenho uma sepultura para você. Eu tenho uma carruagem de fogo com cavalos de fogo. Você está pegando a palavra? Está pegando? Eu não tenho a morte para você, eu tenho uma vida abundante aqui na terra. Eu estou contigo, eu sou o teu caminho. Eu não desisti de você, eu te toco agora de novo, para que você se renove, como o pão da vida, beba a água da vida, porque eu tenho um arrebatamento preparado para você. Elias, quando chegou lá no Monte Horeb, ele continuava deprimido, voltou a depressão, voltou a tristeza, voltou a solidão, voltou o medo, voltou a angústia. Vida solitária, não tem ninguém com ele. Você já percebeu como a nossa vida de pastor, de obreiro, é uma vida solitária? Nenhum pastor aqui, nenhum pastor, nenhuma pastora aqui, e nem meus filhos, e nem minha esposa, ninguém aqui sabe das minhas dores, das minhas dores mais profundas. Eu tenho uma casca grossa, mas se você olhar aqui para minha couraça, ela é toda cheia de cicatrizes. Dentro, debaixo dessa couraça, dessa casca grossa, tem um Elias medroso. Tem um cara assim, ó, igualzinho a Elias. Mas eu não vou te contar. Eu não vou te contar de todas as minhas dores. Sabe por quê? Porque eu entendo, eu já aprendi que a vida de um pastor, de uma pastora, a vida de um homem de Deus, de uma mulher de Deus, é uma vida muito solitária. Nós não abrimos nunca para ninguém. Elias está sozinho aqui, ele não tem ninguém. E Deus vai perguntar para ele lá no Monte Horeb. Deus diz assim, foi a palavra do Senhor. Ele não foi lá no Monte Horeb para buscar a palavra. Olha o que está escrito aqui no versículo 9. E ali entrou numa caverna, passou ali a noite, e eis que a palavra do Senhor veio a ele, o Monte Horeb, onde a palavra foi entregue. A palavra, ele queria essa palavra. Aqui a palavra foi entregue para ele, como agora a palavra está sendo entregue para você. E lhe disse: que fazes aqui, Elias? E ele disse: tenho sido muito zeloso pelo Senhor Deus dos exércitos, porque os filhos de Israel deixaram o teu concerto, derribaram os teus altares e mataram os teus profetas à espada, e eu fiquei só e busco a minha vida para me atirarem. E ele lhe disse: sai para fora e põe-te neste monte perante a face do Senhor. E aí Elias, ouvindo aquela voz, ouvindo aquela palavra, ele sai da caverna. Mas não muito, ficou bem na porta. Ele está entre a caverna, olhando o mundo exterior, buscando a presença de Deus. Aí veio um vento muito forte que arrebentava as penhas, as pedras, parecia um furacão, mas o Senhor não estava no vento. Aí depois um terremoto, o Monte Horeb, o Monte Sinai começou a tremer, mas Deus não estava naquele terremoto. E depois do terremoto um fogo, porém também o Senhor não estava no fogo. E depois do fogo, uma voz mansa e delicada.

E sucedeu que, ouvindo Elias aquela voz, envolveu o seu rosto na sua capa e saiu, e pôs-se à entrada da caverna. E eis que veio a ele uma voz que dizia a mesma pergunta: que fazes aqui, Elias? Eu tenho sido em extremo zeloso. E ele repete tudo. Ele repete exatamente a resposta da primeira pergunta, porque a pergunta era a mesma. Mas ele não entendeu a profundidade da pergunta, como você talvez não esteja entendendo agora. Deus está perguntando para Elias: o que é que você está fazendo com a sua vida? Essa é a pergunta. Você se trancou na sua depressão? Você entrou na sua caverna escura? A pergunta de Deus para mim e para você é exatamente essa: o que você está fazendo com a sua vida espiritual? Elias respondeu: eu tenho sido em extremo zeloso, porque os filhos de Israel romperam um concerto contigo, derribaram seus altares e mataram os profetas à espada, e só eu fiquei e procuro minha vida para tirar. Escute, Deus não está perguntando o que é que você já fez. Deus não está perguntando para Elias o que é que você já fez no teu ministério, porque Deus já sabe o que você já fez. Deus quer saber o que é que você está fazendo com a tua vida espiritual hoje. Você entrou na depressão? Você perdeu o ânimo? Está achando melhor morrer do que viver? Você não está aguentando mais? O dia de amanhã não te interessa tanto? Deus está perguntando: o que é que você está fazendo dentro dessa caverna? Eu não te chamei para ficar num quarto escuro lamentando a tua vida, desejando a morte. Por isso que Deus mandou Elias sair, e Deus está dizendo: sai dessa caverna da depressão, sai dessa tristeza. Você não é o primeiro homem de Deus, não é a primeira mulher de Deus que está passando por essa luta. Antes de você foi Moisés. Antes de você foi Daniel. Pastor, mas o Daniel se deu bem lá na Babilônia. Ele ficou no reinado de Nabucodonosor, sofrendo perseguições o tempo todo, apesar de ser um dos mais importantes do reino. Depois, durante o reinado de Belsazar, depois durante o reinado de Ciro, depois durante o reinado de Dario, ele ficou o tempo todo sofrendo calúnias, perseguições e armadilhas. Você vem dizer que o Daniel estava bem? Ele estava bem, sim. Estava bem, porque podiam jogar ele na cova dos leões. E ele sabia que ia sair daquela cova sem nenhum ferimento, porque o anjo do Senhor estava com ele, o próprio Deus estava com ele. Você não vai ficar nessa gruta escura que você se encontra, nessa depressão, nessa tristeza. Deus não te chamou para se recolher, para desejar a morte. Deus te chamou para vencer. Você não fracassou. Ninguém aqui fracassou. Nós vamos continuar enfrentando lutas, mas eu vou te dizer uma coisa: eu tenho a certeza absoluta de que muito antes deste ano acabar, a vitória vai sorrir para todos nós, porque Deus está neste lugar. Ele não está no terremoto, Ele não está no vento forte, Ele não está no fogo. Nós passamos pelo vento forte, a nossa vida está num terremoto, o fogo, a fornalha foi aquecida 7 vezes mais. Porém, a voz mansa e delicada do Espírito Santo está dizendo: eu tenho muita coisa para fazer contigo aqui, aqui neste ministério, aqui na terra, aqui neste trabalho. Elias, Elias, sai da caverna, sai da depressão, sai dessa tristeza. Sai desse medo, sai dessa angústia, eu sou contigo. Deus colocou Elias em atividade e falou: Elias, é o seguinte, você vai até a Síria agora, vai caminhar mais um bocado.

0: Vai caminhar vários quilômetros de novo. Você vai até o país vizinho aqui do norte. Você vai ungir o novo rei da Síria. Depois você volta aqui para Israel, você vai ungir o novo rei de Israel. E você vai para onde eu te mandar, porque você vai eleger agora o profeta Eliseu. Você vai ungir Eliseu. Olha só, eu tenho um trabalho para você. Vai ungir o rei da Síria, vai ungir o novo rei de Israel e vai ungir o novo profeta. O profeta Eliseu. Olha o que Deus tem para você. Aqui na Paz e Vida. Aqui neste lugar. Deus só não quer você na caverna. Deus só não quer você desanimado, abatido, abatida. Porque eu tenho para você o meu Espírito Santo. E você vai ungir muitas pessoas com o meu Espírito. E muitas vidas serão abençoadas e transformadas através da unção que eu coloquei na tua vida. A unção do Espírito Santo, a unção de Deus está contigo. O teu trabalho aqui não acabou e nem teu tempo venceu. E não é hora de fugir e nem hora de correr, pelo contrário, é hora de dar a cara para bater. Mas você não vai apanhar, ainda que te espanquem. A vitória é sua e já está garantida. A vitória é sua em nome de Jesus. Quem está mandando eu dizer essa palavra é o Espírito Santo de Deus. Nada e nem ninguém, não há força neste mundo que possa te derrubar. Simplesmente porque eu sou contigo, para te guardar e te proteger, para te dar virtude, para te dar poder. A unção que Elias recebeu de Deus era uma unção que ele podia transferir para quem ele quisesse. Por isso que Jesus disse: o que de graça recebestes, de graça dai. A unção que eu tenho, a unção que você tem, é só a gente colocar as mãos e a gente passa virtude e poder. Levanta as tuas mãos assim. As tuas mãos estão ungidas, receba. Tem muito trabalho aqui, muito, muito, muito. Não desanima não. Levanta a tua cabeça, arregaça as mangas. Deus está te tocando hoje. Deus está te tocando para te renovar. Pão da vida e água da vida. Toda a igreja se coloque de pé. Vou chamar aqui o pastor Newton Rocha, meu filho na fé. Em todos os estados do Brasil e também em Portugal, vamos ficar todos de pé. Porque nós vamos transferir unção. A palavra de Deus diz que o pastor é o anjo da igreja. Todos os pastores aqui presentes, subam no altar. E também nos demais estados, todos os pastores subam no altar. Nossos obreiros, que são futuros pastores e pastoras, estavam precisando ouvir essa palavra. E até nós, pastores, também. Até nós também. E nesse momento o Espírito de Deus vai operar no nosso meio de uma maneira extraordinária. A unção dos pastores vai passar para todos vocês. A mesma unção que está neles estará em todos nós. A mesma unção, a mesma virtude e o mesmo poder. Em nome de Jesus. Pastor Newton Rocha, dirige essa oração agora. Todos os pastores estaduais, superintendentes, todos juntos, vamos fazer uma grande busca do Espírito Santo agora. Dar liberdade, falar em línguas, falar em mistérios. Em nome de Jesus, esse desânimo vai desaparecer agora. A tristeza, a depressão, a angústia, o medo do dia de amanhã, o desânimo para o futuro, tudo isso vai acabar agora, se você der lugar ao Espírito Santo de Deus. O Senhor mesmo vai te tocar nesse instante. O Espírito de Deus vai te tocar. Ergue as mãos aos céus para receber.
1: Feche os olhos. Há uma transferência de poder através

da imposição das mãos. A palavra foi liberada com poder e autoridade. Elias estava ali arrasado, acabado, destruído, mas o pão da vida, a água do Espírito, você recebeu hoje, ainda que você estivesse na caverna, acabado, destruído, enfraquecido. Você recebeu o pão da vida através desta palavra. Você recebeu a força do Espírito. E agora você vai receber a transferência de poder. Porque assim como Elias viveu para ungir o rei da Síria, o rei de Israel e o novo profeta, o teu ministério ainda é muito longo. Deus vai te usar através de Paráclitos para ungir muitos reis, para ungir muitos profetas, para fazer a obra. Glória. Glória. Comece a glorificar. Espírito Santo, encha agora a cada pastor, a cada pastora, com poder e autoridade. E quando este pastor, quando esta pastora tocar neste membro, que este membro seja cheio da mesma unção, do mesmo poder, da mesma autoridade e do mesmo Espírito. O Senhor não te chamou para viver na tristeza, na angústia, na depressão, na caverna. Não, o Senhor te chamou para tirar as pessoas que estão na caverna, que estão angustiadas, que estão deprimidas. Pastores, desçam, imponham as mãos, vão pela fé, vão na fé, vão no poder, vão na autoridade. Pastores em todo o Brasil, façam o mesmo, façam o mesmo. Glória. Glória. Receba poder. Tem fogo na tua cabeça. Batiza Jesus. Separa para a obra. Levanta 1000 para que façam o mesmo trabalho que nós fazemos. Levante 1000 poderosos, 1000 fiéis. Estamos cansados dos infiéis e negligentes. Queremos fiéis para a tua obra, queremos aqueles que estejam contigo no deserto, que estejam contigo na caverna e até no terremoto. Continue glorificando. Tem poder. Mais um minuto de poder. Senhor, que agora, através da imposição das mãos, surja no nosso meio o Eliseu que Elias foi ungir. Glória. Continue glorificando. Receba poder. Senhor, esta é a geração que fará a tua obra até o arrebatamento da igreja. Levante as suas mãos aos céus. Glória. Obrigado, Senhor. Obrigado pela palavra rema. Obrigado por esta água que refrigera o nosso espírito. Obrigado pelo pão da vida que alimenta a nossa

0: alma e nos fortalece para uma longa jornada pelo teu nome. Levante as duas mãos aos céus. Senhor, assim como no momento mais difícil da vida de Elias, o Senhor segurou na mão direita de Elias e não deixou mais, segure na mão direita desta pessoa. Ela estava fraca porque ela não está mais. Ela estava na caverna porque ela não está mais. Quando Elias saiu daquela angústia, ele foi com poder e autoridade fazer a tua obra, até que um carro e um redemoinho de fogo o arrebatou para os céus. Esta pessoa, ela não vai mais desistir, ela não vai mais fracassar, ela não vai mais entrar em depressão ou em angústia. Ela vai permanecer firme até o dia do arrebatamento da igreja, em nome de Jesus. E se você crê nessa palavra, comece a aplaudir ao Senhor e seja cheio de poder e autoridade, em nome de Jesus.
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1: 10:57.

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0: Onze e seis.

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2: A oração da noite, baseada no Salmo 91. Aquele que habita no esconderijo do Altíssimo, à sombra do Onipotente descansará. Meu Deus e meu Pai, boa noite. Eu me coloco em oração neste momento, no recanto da minha mente e coração, onde o Senhor tem morada, e peço que a tua sombra me cubra, pois no local onde o Senhor se faz presente, é o local onde me sinto seguro. Na intimidade da minha alma, com a sua presença, eu me coloco sob a tua sombra, que me refrigera, me dá alívio, descanso e paz. Protegido por ela, me sinto seguro. E diante de todo o poder que só tu tens, eu me entrego ao descanso e à regeneração de tudo na minha vida. Direi do Senhor, Ele é o meu Deus, o meu refúgio, a minha fortaleza, nele confiarei. Ao fazer morada no teu esconderijo, eu me sinto seguro. A minha força vem de

Por isso peço que me carregue, me recarregue. É aqui onde quero estar. É aqui onde preciso estar para poder me revigorar. Pois na hora em que precisar sair, não irei estar da mesma forma que entrei. Minha confiança está toda depositada em ti. Com seu olhar de infinito amor, me fita os olhos e faz me entregar de corpo e espírito. Estou entregue em tuas mãos, pois eu confio e confiarei. Sei que tudo tu podes mudar. Tem poderes para isso. Porque ele te livrará do laço do passarinheiro e da peste perniciosa. As ciladas da vida não vão mais me prender. As armadilhas dos caminhos não me manterão afastado da tua presença, pois estarei atento e vigilante para não permitir que nada nem ninguém possa me afastar do teu amor. As corrupções morais, físicas, as mentiras, as covardias, as más línguas, os pecados não me prenderão. Pois tu me libertas de tudo isto no poder do teu santo nome. Pessoas desonestas, mal intencionadas, maldosas, não prevalecerão. Nenhuma enfermidade, perigo, violência, acidente, devastação, nada disso me atingirá, pois minha morada é junto a ti, sob tua sombra. Ele te cobrirá com suas penas, e debaixo das suas asas estarás seguro. A sua verdade é escudo e broquel. Pois assim me sinto, debaixo de tuas asas, protegido, guardado, amado. É esse sentimento que quero trazer para este momento de proteção. Que me sinta seguro e aquecido sob as penas das suas asas. E que prevaleça a justiça na minha vida. A verdade se faça presente e seja a minha defesa. A minha defesa e proteção é a verdade e a justiça. O Senhor, que é o justo juiz, defende minhas causas e impede que seja injustiçado, desonrado e desrespeitado. Não temerás espanto noturno, nem seta que voe de dia, nenhuma treva, nenhuma escuridão fará abalo na minha vida. A luz de Cristo ilumina a escuridão que possa me rondar e existir na minha vida. A luz de Cristo ilumina os caminhos para a minha vida, minha família, meu trabalho, minha saúde, minhas finanças, minha mente. Onde faço abrigo é um local de segurança e repouso. A escuridão não encontra morada sob a luz de Cristo. Que os perigos da vida não tenham a mim como um alvo. Todas as formas de violências, perigos, perturbações, influências negativas não me acertem, não me atinjam e nem me ofereçam perigo algum. Nem peste que ande na escuridão

mortandade que assole ao meio-dia. Não temo tramas nem planos contrários a mim. Os que maquinam para me atingir não terão sucesso, pois reafirmo, eu confio em Deus. Fortaleça a minha saúde, para que eu possa seguir de pé, lutando e batalhando a minha vida, o meu caminho. Para isso, a saúde é essencial. Com a tua proteção, poderei seguir em frente fortalecido, não sendo tocado por nenhuma enfermidade grave, que me impeça de alcançar as grandes coisas que tens preparado para mim e que só o Senhor é conhecedor. Mil cairão ao teu lado e 10 mil à tua direita, mas tu não serás atingido. Me invada com teu Espírito Santo, que eu seja digno de ser morada do teu Espírito Santo. O Senhor é todo-poderoso e habita em mim. Nada nem ninguém pode me tocar. Passo pelo fogo, passo pela água, passo pela tormenta e sigo o meu caminho, pois nunca estou só. A minha fé é a minha proteção diante de todas as maldades e perigos do mundo. A minha fé é a minha fortaleza. E aonde quer que eu esteja, estarei com a presença do teu Santo Espírito comigo, a me guiar, a me inspirar, a me iluminar. Somente com teus olhos olharás e verás a recompensa dos ímpios. Eu espero em ti, meu Senhor, e não compactuo com atos de impiedade. Que cada um colha a recompensa de acordo com seus atos, e que cada vez mais minhas atitudes me aproximem de ti. Aqueles que praticam o mal vão encontrar o que tanto buscam, mas eu não estarei envolvido com eles. Porque tu, ó Senhor, és o meu refúgio. O Altíssimo é a tua habitação. Nenhum mal te sucederá, nem praga alguma chegará à tua tenda. Mergulhado no teu Santo Espírito, eu estou totalmente entregue à tua graça. O Senhor habita em mim e eu habito em teu Espírito. Que nessa temporária passagem aqui na terra eu tenha meus passos guiados e guardados por ti e por todos do teu reino de amor. Porque aos anjos dará ordem a teu respeito para te guardarem em todos os teus caminhos. São eles, do teu reino, que me guardam, obedecendo suas ordens expressas. Eles obedecem suas determinações e eu as vejo sendo cumpridas em minha vida, no meu caminhar, no meu pensar, no meu repousar. Tudo está protegido e guardado por teus anjos. Eles te sustentarão nas suas mãos, para que não tropeces com o teu pé em pedra. Me guiam e me guardam, companheiros de jornada, amando do Deus Todo-Poderoso. Eu não cairei, não tropeçarei, porque sou amparado e guardado como algo valioso aos teus olhos. Pisarás o leão e a áspide, calcarás aos pés o filho do leão e a serpente. Nenhum inimigo prevalecerá, nenhum mal alcançará sucesso, nenhuma armadilha terá êxito contra mim. Se inimigos vêm de encontro a mim, é na tua autoridade que posso confiar. Nós somos feitos à tua imagem e semelhança,

0: Seguimos os teus ensinamentos. Na autoridade dada, no nome do Senhor Jesus Cristo, inimigo algum prevalecerá. Pois, que tão encarecidamente me amou, também eu o livrarei. Pô-lo-ei num alto retiro, porque conheceu o meu nome. Ele me invocará e eu lhe responderei. Estarei com ele na angústia. Livrá-lo-ei e o glorificarei. Isso é promessa de vida que o Senhor nos faz. Meu Pai, resposta das minhas orações. É o Senhor quem afirma que me livrará e me guardará, que estará comigo nos momentos difíceis e irá me proteger, me ajudar a superar as adversidades da vida. E eu darei glórias ao seu santo e poderoso nome. Descanso totalmente entregue em tuas mãos, com a confiança de que estou guardado e protegido, e de que a cada novo dia não passarei só por tudo novamente. O Senhor estará comigo e eu estarei em ti. Obrigado, Senhor.
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2: Um pregador orou a Deus pedindo o dom de operar maravilhas. E ele dizia na sua oração: meu Deus, dá-me o dom de operar maravilhas, assim como teu filho Jesus fazia. Pegava água suja que as pessoas tinham lavado as mãos e transformava em vinho. Senhor, me dá o dom de operar maravilhas, tal e qual o Senhor Jesus, que pegava 5 pães e 2 peixinhos e alimentava multidões. Eu, meu Deus, se tiver este dom, será para socorrer quem precisa. Prometo ao Senhor que nunca vou transformar pedra em pepitas de ouro. Prometo que jamais usarei este dom para enriquecer. E aquele homem orou com tal fé e intensidade que, quando ele disse amém, ele creu de todo o seu coração que tinha recebido aquele dom. E ele resolveu sair à rua para testar se de fato tinha recebido este dom. E ele foi caminhando e foi se distanciando e pensando consigo mesmo: eu prometi a Deus que iria usar este dom só para ajudar alguém que precisasse muito. E ele foi caminhando procurando alguém que precisasse muito. E ele encontrou um homem sentado no tronco de uma árvore à beira do caminho, chorando copiosamente. E ele aproximou-se do homem e disse: amigo, o que acontece? E o homem, chorando, disse:
3: o que acontece? Olhe para mim. Veja, estou descalço. Olhe os meus pés. Estão cortados. Não consigo nem andar, porque não tenho sapatos. Olha esta minha calça. Olha esta camisa que eu uso. Além do frio que eu sinto, como é que eu vou arrumar um emprego vestido desse jeito? Quem vai confiar em mim? E além disso, minha mulher está muito doente e eu não tenho dinheiro para comprar remédios. E os meus filhos choram de fome. É isso que acontece.
2: Então, aquele pastor olhou para si mesmo e viu que o seu sapato era exatamente o número daquele homem. E sem pensar duas vezes, ele tirou os seus sapatos e deu ao homem, e deu a meia também, e disse: amigo, experimente isso. E o homem experimentou, e o sapato serviu direitinho. Olha, essa minha camisa, vamos fazer o seguinte, vamos trocar. Eu te dou a minha camisa e você me dá a sua. E ele pegou a sua camisa, que era boa, nova, e trocou por aquela camisa velha. E ele disse: amigo, eu vou atrás daquela árvore, eu vou tirar a minha calça, e nós vamos trocar também, vamos trocar. E o homem, sem compreender, topou aquela mudança de roupa. E ambos então inverteram o papel. Agora, aquele que estava sentado no tronco da árvore estava bem vestido, foi só pentear o cabelo e parecia outro homem. E aquele que estava querendo operar maravilhas se sentiu feliz por fazer aquilo pelo seu próximo. E o homem feliz disse: agora só falta algum dinheiro. Aí o pastor ficou triste e disse:

dinheiro eu não tenho. Infelizmente eu não tenho dinheiro para te arrumar. Mas o que o nosso Deus poderia fazer? Então ele levantou as duas mãos assim aos céus e começou a orar. E ele disse: ó Deus, eu te pedi o dom de operar maravilhas. Gostaria tanto de arrumar dinheiro a este homem. E quando ele estava assim com as mãos erguidas orando, um passarinho veio do céu e pousou no seu dedo. E ele disse: meu Deus, eu quero que este passarinho se transforme numa escultura de ouro. E não é que o passarinho virou mesmo uma estátua de ouro? E ele, feliz da vida, deu aquela estátua de ouro ao homem necessitado e disse: amigo, pegue esta joia, venda no centro da cidade, compre remédios para tua mulher e alimento para os teus filhos e vá com Deus, eu te abençoo. E o homem necessitado, todo feliz, entusiasmado, seguiu correndo para o centro da cidade. Vendeu aquela joia, aquele passarinho transformado em ouro, pegou um dinheiro fabuloso, comprou remédios na farmácia, comprou alimentos no supermercado, pão na padaria, leite, coisas boas, e foi para casa, mas ele ainda tinha muito dinheiro, e ele pegou aquele dinheiro, comprou um terreno. Daquele terreno ele comprou um sítio, daquele sítio ele comprou uma fazenda, e os anos se passaram e ele se tornou um homem muito rico mesmo, mas nunca se esqueceu daquele homem de Deus que um dia no passado encontrou aflito à beira do caminho e operou tamanha maravilha em sua vida. Então, ele quis voltar àquela joalheria, onde muitos anos atrás ele tinha vendido o passarinho de ouro. E o joalheiro disse: ah, me lembro muito bem. Eu vendi aquela joia para um empresário de São Paulo que pagou uma verdadeira fortuna. Mas eu posso lhe fornecer o endereço? E aquele homem pegou o endereço e foi para São Paulo e conseguiu localizar o empresário e contou a sua história e comprou aquele pássaro de volta. Pagou uma fortuna, mas valia a pena. E pegando o pássaro de ouro de volta, ele se pôs agora a procurar o homem de Deus. E não foi difícil achar, não, porque aquele homem de Deus, durante muitos anos, havia operado tantas maravilhas nas vidas de tantas pessoas que logo lhe indicaram: ah, o grande homem de Deus já está velho, mas ele mora ali naquela casinha no alto da colina. E o fazendeiro milionário agora ficou surpreso que um homem tão consagrado, ungido, um homem tão especial, pudesse estar vivendo tão modestamente numa casinha em cima de uma colina. E ele se aproximou quase que temeroso, levando em suas mãos aquele pássaro de ouro. Ele queria devolver e ele entrou na casa do homem de Deus. E era uma casa tão simples, não havia luxo nenhum. E ele foi entrando na varanda e viu ali, bem velho, mas ele, o mesmo homem de Deus de muitos anos atrás, só que agora envelhecido, cabelos brancos, sentado numa cadeira de balanço, apreciando a paisagem. E o homem se aproximou, levando nas mãos o pássaro de ouro, e disse: homem de Deus, o senhor se lembra de mim? E o homem de Deus disse: não. Ah, o senhor me ajudou há muitos anos atrás. O Senhor fez muitas maravilhas na minha vida. A primeira foi me dar os seus sapatos, a sua camisa, a sua calça. E depois o Senhor levantou as mãos aos céus e transformou um pássaro numa escultura de ouro. Lembra-se disso? Ah, eu me lembro sim. Foi a primeira maravilha que Deus me usou. Como me esqueceria? Pois é.

homem de Deus, me tornei muito rico. Eu tenho muitas fazendas, gados, eu tenho muitos empregados, mas nunca esqueci o que o Senhor fez por mim. Por isso fui atrás e consegui reaver o pássaro de ouro e vim lhe presentear. Está aqui, de volta, o pássaro de ouro, para que o Senhor também venda este pássaro de ouro e pegue o dinheiro e mude-se desta casa tão simples e seja também um homem rico. E o homem de Deus recebeu a escultura do pássaro de ouro e disse muito obrigado. E ergueu as mãos assim para o céu e fez o pássaro de ouro voltar à vida e se transformando novamente num pássaro vivo, bateu as asas e voou para o céu. E enquanto o pássaro voava, o homem de Deus dizia: Senhor, louvado seja o teu nome, de graça recebestes, de graça dai. Obrigado, Senhor, por ter me usado de uma maneira tão especial. E o homem, que era rico, ficou surpreso como que alguém mandava embora uma fortuna daquela. E o homem de Deus explicou: é simples, meu amigo. A vida de qualquer pessoa não consiste na abundância do que possui. Que adianta ser rico consigo mesmo e pobre para com Deus? E começou a pregar aquele homem rico, que sentiu o poder da palavra. E quando o homem de Deus falou o principal, o homem rico não pensou duas vezes. Dobrou os seus joelhos ali na varanda e recebeu o Senhor Jesus, o Filho de Deus, como seu único, suficiente, exclusivo e eterno Salvador. E o homem de Deus disse: amigo, esta é a maior de todas as maravilhas que Deus pode operar através de um ser humano. Não é transformar água em vinho ou multiplicar o pão e alimentar uma multidão. Não é andar sobre as águas ou transformar um pássaro numa escultura de ouro, mas a grande maravilha que Deus opera é quando um homem recebe Jesus Cristo como o único, suficiente, exclusivo e eterno Salvador. E a maior de todas as maravilhas eu estou vendo agora diante dos meus olhos. E um empresário, fazendeiro, homem rico, sentiu na própria alma e no seu coração a operação da maior de todas as maravilhas. A partir daquele momento, ele também era uma pessoa salva, lavada e remida no sangue de Jesus.

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2: Meia-noite e 14.
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Ao dormir no deserto, ele teve um sonho. E nesse sonho, nessa visão, ele viu os céus abertos, uma escada posta no céu. Os anjos subiam e desciam por essa escada. Então, naquele momento, ele disse: o Senhor está nesse lugar, e eu não sabia. O interessante é que Deus sempre fora o Deus de Jacó. Deus tinha uma aliança com Abraão, com Isaac, e também com Jacó e com toda a sua descendência. Mas Jacó

Deus. E a partir daquele dia, a sua vida nunca mais foi a mesma. Jacó então fez uma aliança com Deus. E isso é que fez a diferença na vida de Jacó. Deus tem uma aliança com você, mas você precisa fazer uma aliança com Deus. Você precisa sentir o poderoso toque do Todo-Poderoso em sua vida. E você precisa se aliançar com o toque da glória de Deus e viver mediante a fé neste toque, mediante a fé nessa experiência. Deus tem uma aliança com você e agora Ele espera.

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1: Meia-noite 57.

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2: Vamos ver o que diz o Evangelho.

Evangelho, na primeira carta de Paulo aos Coríntios, capítulo 1, versículo 18. Assim que você localizar, mostre para a pessoa ao teu lado, se ela não tiver o Evangelho, lógico, mostre para ela onde nós vamos ler. Veja se ao teu lado tem alguém sem o Evangelho, chega perto da pessoa, mostra onde nós vamos ler. Diz o seguinte: porque a palavra da cruz é loucura para os que perecem, mas para nós que somos salvos é o poder de Deus. Amém? Eu vou reler. Porque a palavra da cruz é loucura para os que perecem, mas para nós que somos salvos é o poder de Deus. Agora eu vou ler de novo e quero que toda a igreja em seguida repita. Vamos lá. Porque, bem alto, porque só quem é salvo, porque só quem quer ir para o céu, porque a palavra da cruz é loucura para os que perecem, mas para nós que somos salvos é o poder de Deus. Amém? Então vamos aplaudir a palavra de Deus, mas a melhor salva de palmas. Aplaude com bastante fé. Aplauda de uma maneira que as suas palmas cheguem até o trono de Deus. Faça as suas palmas invadirem o trono da glória. Faça Deus ouvir as tuas palmas lá da glória. Aplaude mais ainda. Ah, mas não faça só isso. Abra a tua boca também e diga glória a Deus. Isso, diga bem alto: glória ao teu nome, Senhor. Isso, aplaude, aplaude da glória, glória, glória. Senhor Deus e Pai Todo-Poderoso, como é bom te louvar, te glorificar, te aplaudir. Ah, meu Deus, como é bom sentir que o Senhor está recebendo este louvor, que o teu Espírito Santo está se agradando do louvor deste povo. Ah, meu Pai, recebe, porque este povo te ama. Eu quero te pedir agora, Deus, envia a tua palavra para aqueles que estão aqui nesta igreja, para aqueles que vão ouvir pelo rádio. Usa-nos agora para falar, unge os nossos lábios e que a tua palavra vá e produza o resultado para o qual está sendo mandada, em nome do Senhor Jesus. Amém. Diga amém, Jesus. Quem está sentindo a presença de Deus aqui neste lugar? Você está sentindo o poder assim de Deus em você? Então tem uma bênção que eu quero que você troque com esta pessoa que está ao teu lado, especialmente com quem está pela primeira vez na paz e vida. Quem está pela primeira vez na paz e vida, levante a mão. Meu Jesus, quanta visita. Continua. Vamos aplaudir, lógico. Mas fica com a mão levantada, todos que estão pela primeira vez na paz e vida. Agora, fica assim, não abaixe a tua mão até que alguém te abrace. Você só vai abaixar a tua mão para abraçar outra pessoa. Uma pessoa da paz e vida vai te abraçar. Abrace, olha, enquanto você não ganhar um abraço, não abaixe a tua mão. Tem que falar: eu também quero. Tô carente. Aqui, ó, tô vendo esse moço aqui do lado de mão levantada. Tem que abraçar, tem que fazer ele te abraçar também. Agora vamos passar a bênção um pro outro. Quem tem a paz do Senhor Jesus aí? Que maravilha. Então, abraça o teu irmão que está aí do teu lado, abraça a tua irmã e diga: receba a paz do Senhor. Receba a bênção de Deus. Oh, glória. Vira para trás, faça a mesma coisa. Isso, vira para trás. Isso. Que maravilha. Oh, glória. Muita bênção que tem aqui. Sente agora, vamos meditar na palavra de Deus, no Evangelho. Olha aqui. A maioria das pessoas aprende a venerar a cruz. Há pessoas que beijam o crucifixo. Há pessoas que consideram a cruz um elemento sagrado. E a pessoa

acaba venerando aquela cruz. Mas essa leitura que nós fizemos aqui, veja o versículo 18 que nós lemos: porque a palavra da cruz é loucura para os que perecem, mas para nós que somos salvos é o poder de Deus. Repare que a Bíblia, o Evangelho, não está dizendo que a cruz é sagrada. Aliás, o Evangelho está dizendo que a palavra da cruz é que salva. Amém? Porque a cruz em si, e as pessoas que beijam crucifixos, preste atenção nisso, a cruz em si, segundo a palavra de Deus, é maldita. Me diga uma coisa: se alguém pegasse uma faca e matasse o único filho que o Senhor tem, que você tem, se alguém pegasse um revólver e matasse o único filho que a senhora tem, você adoraria o revólver? Você beijaria a faca que matou o seu filho? Sim ou não? Pelo contrário, a arma do crime é repugnante. Jamais você veneraria uma arma que matou o teu único filho. Pelo contrário, você diria: maldita arma, e maldito até quem fabricou esta arma. Por causa desta arma mataram o meu filho. A cruz é maldita. E eu quero confirmar isso para você em Gálatas, na carta de Paulo aos Gálatas, no capítulo 3, no versículo 13, está escrito assim: Cristo nos resgatou da maldição da lei, fazendo-se maldição por nós. Porque está escrito: maldito todo aquele que for pendurado no madeiro. Ora, o madeiro, a morte no madeiro, o madeiro que mata, aliás, matar é uma maldição. Qualquer tipo de homicídio é uma maldição, mas a morte no madeiro é uma maldição terrível. E Jesus, que não era maldito, acabou se tornando maldito quando foi pendurado no madeiro, quando foi morto no madeiro. A cruz foi um instrumento, juntamente com os cravos, que matou o Senhor Jesus. Poderiam ter matado Jesus com lança apenas, como aquele soldado fez depois que ele já estava morto, enfiando a lança no seu lado direito. Podiam ter matado Jesus com uma espada. Podiam ter matado Jesus com uma corda. Se tivessem matado Jesus com uma corda, você andaria com uma corda pendurada no pescoço? Pensa um pouquinho. A cruz é maldita, e Jesus se fez maldito quando ele morreu na cruz. Ele fez isso com um objetivo: de levar ali no madeiro a nossa maldição, a maldição que pesava sobre nós. Então, a leitura inicial que nós fizemos, voltando lá para 1 Coríntios capítulo 1, versículo 18, a leitura inicial, preste atenção, diz assim: porque a palavra da cruz é loucura para os que perecem, mas para nós que somos salvos é o poder de Deus. O Evangelho não está dizendo que a cruz é o poder de Deus. O Evangelho está dizendo que a palavra da cruz é o poder de Deus que salva. E quem é a palavra? Ora, São João, capítulo 1, verso 1, está escrito assim: no princípio era o Verbo, e o Verbo estava com Deus, e o Verbo era Deus. E lá em Apocalipse, no capítulo 19, a partir do versículo 11, eu quero que você acompanhe comigo a leitura. Olha o que diz o Evangelho: e vi o céu aberto, eis um cavalo branco, o que estava sentado sobre ele chama-se fiel e verdadeiro, e julga e peleja com justiça, e os seus olhos eram como chama de fogo, e sobre a sua cabeça havia muitos diademas, e tinha um nome escrito que ninguém sabia, senão ele mesmo, e estava vestido de uma veste salpicada de sangue, e o nome pelo qual se chama é a palavra de Deus. Bendita não é a cruz,
bendito é aquele que morreu na cruz, a palavra de Deus, o nome dele é a palavra de Deus, ele é a palavra.

que salva, é Ele que liberta da maldição da lei, é Ele que resgata, é Ele que transforma, é Ele que é santo. Quando a gente vê as pessoas venerando um crucifixo, elas estão venerando a arma que matou Jesus, estão venerando um objeto maldito, e isso não pode trazer bênção para ninguém. Nós temos que odiar a cruz. Isso parece uma blasfêmia, mas a verdade é essa: Jesus, ele se fez maldito morrendo no madeiro. Ele levou a nossa maldição naquela cruz. Aquela árvore da qual foi feita a cruz para matar Jesus nunca deveria ter nascido. Os cravos que furaram as mãos e os pés do Senhor Jesus, que o transpassaram, nunca deveriam ter sido forjados. Por que então essa loucura? Mas que loucura, pastor? Se essa árvore não devia ter nascido, se aqueles pregos não deveriam ter sido forjados para matar o Filho de Deus, então por que existiu? Porque parece loucura, é isso que nós estamos lendo na primeira carta de Paulo aos Coríntios, no capítulo 1, versículo 18, voltando para lá. Parece loucura. Como então? Como é que pode? Interromperam a vida de Jesus e Deus não fez nada? Que loucura! E se Deus podia fazer, pastor, por que Deus não fez então? Eu não acredito nesse negócio de que Jesus morreu na cruz para me salvar, porque se ele era o Filho de Deus, como que o prenderam? E se Deus o amava, por que Deus deixou ele morrer na cruz? E por que deixou tudo aquilo acontecer? Que loucura, eu não acredito, deve ter outro meio para ser salvo. As pessoas rejeitam a cruz, a palavra da cruz, porque a palavra da cruz é loucura para os que perecem. A pessoa prefere achar melhor acreditar em outro meio de salvação que exclua a cruz de Cristo. A pessoa acha que deve ter outro meio de chegar no aperfeiçoamento, na luz final, sem ser pela cruz, porque parece para esta pessoa loucura, ela não aceita. Como é que pode? Deus deixou tudo acontecer? Deus não podia evitar? Ou Deus não sabia o que ia acontecer? Jesus deixou tudo acontecer? Jesus podia evitar? Ou Jesus foi pego de surpresa, sem saber o que ia acontecer? Meu amigo, desde a fundação do mundo, o Senhor Jesus já estava preparado para esta cruz. Antes até que Deus formasse o mundo, fique sabendo disso. Antes que a terra existisse, antes que o primeiro homem fosse colocado na terra, antes até que o primeiro homem pudesse pecar, Deus já tinha ali planejado, num lugar desse planeta que ele estava formando, ele tinha já reservado um monte que tinha o aspecto de uma caveira, e ele já tinha reservado aquele lugar para ser o lugar onde o seu próprio filho seria morto. Tudo estava planejado desde antes da fundação do mundo, e é isso que parece loucura, e ao mesmo tempo é isso que é tremendo. Eu me regozijo com a palavra da cruz, eu me alegro com a palavra da cruz. Sabe por quê? Porque Adão ainda não tinha sido formado do pó da terra e a cruz já estava reservada. Adão ainda não tinha pecado e a cruz já estava preparada. Eu não tinha nascido e nem pecado e a cruz já estava preparada.

ganhar do filho do homem, mas o filho do homem vai ferir a serpente na cabeça. Eu não tinha nem pecado e Deus já tinha preparado a salvação para mim. Parece loucura, mas é verdade. Veja comigo, na carta de Paulo aos Romanos, no capítulo 3, no versículo 23, está escrito assim: porque todos pecaram e destituídos estão da glória de Deus. Você está pensando que Deus é ingênuo?

Você acha que Deus criou o homem não sabendo nada do que iria acontecer? E Deus não exclui ninguém. Olha aqui, porque todos pecaram e destituídos estão da glória de Deus. Todos, Deus sabe que toda a humanidade, ninguém está excluído. Todos, pelo contrário, pecaram, estão inclusos.

Deus para propiciação pela fé no seu sangue. Foi Deus que propôs. Para demonstrar a sua justiça pela remissão dos pecados dantes cometidos sob a paciência de Deus. Deus teve paciência, o homem pecando, a mulher pecando, você pecando, e Deus observando com paciência. E mesmo Deus vendo o teu pecado e vendo que você não tinha condição de ser salvo, Deus propôs para o Senhor Jesus isso: oferecer o seu sangue para a propiciação dos pecados e demonstrar a sua justiça pela remissão dos pecados. Parece loucura. Então eu consigo o meu perdão? Eu que sou o culpado, consigo o meu perdão através do sangue de um inocente? Que loucura! Escuta aqui, a gente não discute as regras de Deus. Deus coloca as coisas e recebe quem quer. Deus propôs a nossa remissão através do sangue de Cristo. Versículo 26. Para a demonstração da sua justiça neste tempo presente, para que ele seja justo e justificador daquele que tem fé em Jesus. Deus já tinha uma presciência de todos os teus pecados. Você não tinha nascido, mas Deus já sabia que você ia ser um pecador, uma pecadora. E Deus sabia o quanto você ia pecar, mas Deus quis te justificar. Deus quis ser justo com você. Deus então preparou esta salvação que parece loucura, a palavra da cruz. Deus preparou isto em teu favor. Você pecando debaixo da paciência de Deus, com o conhecimento de Deus, e Deus falou: mesmo assim, mesmo você pecando, mesmo você errando, mesmo você agindo mal, eu não vou lançar você no inferno. A minha vontade é te salvar, e para te salvar, eu preparei o sangue de Jesus Cristo, o meu filho amado. Ele vai verter o sangue, e quem receber Jesus, quem crer em Jesus, quem tiver fé em Jesus como Salvador, será justo e justificado. Loucura total. Quem é o homem para compreender a mente de Deus? Eu quero ler com você no profeta Isaías, no capítulo 53, o versículo 5. Vamos lá. Profeta Isaías, capítulo 53, verso 5. Para você que acha que Jesus foi apanhado de surpresa, essa profecia aqui foi escrita 700 anos antes de Jesus morrer na cruz. Olha aqui, 7 séculos antes de Jesus ser sacrificado e verter o seu sangue na cruz do Calvário, essa palavra já estava escrita. Vamos acompanhar a leitura. Eu vou ler o versículo 4 também, que é importante para você compreender. Verdadeiramente, Ele tomou sobre si as nossas enfermidades e as nossas dores levou sobre si. E nós o reputamos por aflito, ferido de Deus e oprimido. Tem gente que fala, coitadinho de Jesus, não é? Versículo 5. Mas Ele foi ferido pelas nossas transgressões e moído pelas nossas iniquidades. O castigo que nos traz a paz estava sobre ele, e pelas suas pisaduras nós fomos sarados. Preste atenção. Versículo 6. Todos nós, ora, todos pecaram e destituídos estão da glória de Deus. Olha o que está dizendo o versículo 6. Todos nós andamos desgarrados como ovelhas, cada um se desviava pelo seu caminho, mas o Senhor fez cair sobre ele a iniquidade de nós todos. Ora, nós é que estávamos na iniquidade, nós é que estávamos no caminho errado, nós é que estávamos agindo mal, mas Deus já tinha reservado Cristo para receber toda a nossa iniquidade. Versículo 7. Ele foi oprimido, mas não abriu a boca, como um cordeiro foi levado ao matadouro, e como ovelha muda perante os seus tosquiadores, ele não abriu a boca. Jesus se deixou prender. Ele falou: ninguém tira a minha vida, eu espontaneamente a dou. É a mim que buscais, deixai ir os meus discípulos.

Voluntariamente ele se entregou, não abriu a boca. Versículo 8: da opressão e do juízo foi tirado, e quem contará o tempo da sua vida? Porquanto foi cortado da terra dos viventes, e pela transgressão do meu povo foi ele atingido. Jesus recebeu sobre si lá no madeiro todos os nossos pecados, transgressões e iniquidades. Versículo 9: e puseram a sua sepultura com os ímpios e com o rico na sua morte, porquanto nunca fez injustiça, nem houve engano na sua boca. Todavia ao Senhor agradou moê-lo, fazendo-o enfermar. Quando a sua alma se puser por expiação do pecado, verá a sua posteridade, prolongará os dias, e o bom prazer do Senhor prosperará na sua mão. A sua alma foi colocada por expiação do pecado. Versículo 11: o trabalho da sua alma ele verá e ficará satisfeito. Com o seu conhecimento, o meu servo, o justo, veja que não é um pecador, o justo justificará muitos. É ele que te faz justo e te justifica. Justificará a muitos, porque as iniquidades deles levará sobre si. Pelo que lhe darei a parte de muitos, e com os poderosos repartirá ele o despojo, porquanto derramou a sua alma na morte e foi contado com os transgressores. Jesus morreu no meio de dois ladrões, e aqui quando falou derramou a sua alma na morte, a Bíblia diz que a alma está no sangue, e Jesus derramou todo o seu sangue, toda a sua alma, ele morreu ali e foi contado com os transgressores, mas levou sobre si o pecado de muitos, e pelos transgressores intercedeu. Eu quero que você circule aqui a palavra muitos, que apareceu no final do versículo 12, e eu quero que você circule também a palavra muitos, que apareceu na metade do versículo 11. Circule duas vezes a palavra muitos. Está escrito assim: o trabalho da sua alma ele verá e ficará satisfeito. Com o seu conhecimento, o meu servo justo justificará a muitos. Circule aí. A muitos. E aqui diz também, no final do versículo 12: e levou sobre si o pecado de muitos, e pelos transgressores intercedeu. Por que muitos? Por que muitos? Porque é para quem quer. Veja lá no Evangelho de Marcos, no capítulo 14, versículo 24, quando Jesus estava fazendo aquela despedida dos discípulos, fazendo com eles a última refeição, naquela noite em que ele foi traído, em que ele instituiu a ceia. Em Marcos 14, 24, Jesus diz assim aos discípulos: isto é o meu sangue, o sangue do Novo Testamento, que por muitos é derramado. Por muitos é derramado. E por que que não é para todo mundo? João 3,16 diz que Deus amou o mundo de tal maneira que deu seu Filho único, para que todo aquele que nele crê não pereça, mas tenha a vida eterna. Deus deu para o mundo, mas não são todos do mundo que se salvam, é para muitos. Por quê? Porque é para quem crer, é para quem receber, é para quem entregar a vida para o Senhor Jesus. Sagrado não é a cruz, sagrado é quem morreu na cruz. Adorado e venerado tem que ser não a cruz, mas o Senhor Jesus. E se você olhar de novo para aquela cruz, você vai ver que a cruz está vazia. Então não beije crucifixo coisa nenhuma. A cruz está vazia, foi um instrumento usado na morte de Jesus. Ele saiu dali, foi sepultado num sepulcro de ricos, com rico esteve na sua morte. Ele foi sepultado ali na sepultura de José de Arimateia, foi colocado lá dentro. Sim, teve um funeral de rico, mas o túmulo dele está fora da cidade de Jerusalém. Vá até Jerusalém, peça para ver o túmulo de Jesus, peça para te mostrarem o túmulo de Jesus. Você vai entrar dentro daquela caverna, daquela gruta, você vai ver ali o local onde o corpo do Senhor estava deitado, jazendo, morto. Mas onde está o corpo daquele homem? Onde está o esqueleto daquele homem?

onde está o cadáver daquele homem? Não, não está lá dentro. Por quê? Porque Jesus nem está na cruz, nem está no túmulo, mas ele ressuscitou dos mortos, ele subiu aos céus, ele está sentado à direita de Deus, e um dia ele vai voltar para buscar a sua igreja. Ah! Agora eu quero voltar com você ali no capítulo 19 de Apocalipse, na leitura que nós fizemos. Versículo 13 diz: e estava vestido de uma veste salpicada de sangue, e o nome pelo qual se chama é a palavra de Deus. Deixa eu te dizer isso agora. Quando Jesus morreu na cruz, ele derramou a sua alma na morte, verteu todo o seu sangue, todo o seu sangue se esvaiu, nenhuma gota ficou. É importante você saber disso, nenhuma gota ficou no corpo de Jesus. Todo o seu sangue foi extraído, o corpo de Jesus foi totalmente drenado. Jesus ressuscitou sem ter uma gota de sangue, Jesus ressuscitou sem receber transfusão de sangue. E ele é a única pessoa que vive em todo o universo que não tem uma gota de sangue no corpo. Todo o sangue que ele verteu foi derramado na terra, para tirar a maldição da terra, para salvar muitos que creem, todos aqueles que professam a fé no Senhor Jesus e o recebem como Salvador. Todo o seu sangue foi derramado. Mas preste atenção: quando aquele que está sentado à direita de Deus montar no seu cavalo branco e começar a voltar para esta terra, acompanhado de milhões de anjos santos, o seu exército celestial, acompanhado da sua igreja gloriosa que foi arrebatada, preste atenção, ele vai estar com uma veste salpicada de sangue. Essa veste aqui, salpicada de sangue, eu quero que você compreenda o porquê. Por que que a veste dele está salpicada de sangue? Porque quando Jesus iniciar a sua volta, e a volta pode começar a qualquer momento, há duas fases na volta de Jesus. Primeiro, o arrebatamento da igreja. Aqueles que foram salvos, que receberam essa palavra da cruz, que creram em Jesus, que foram lavados, remidos pelo sangue do Cordeiro, aqueles que não têm pecados, quando Jesus iniciar a sua volta, ele vai dizer aos anjos: toquem as trombetas. E ele vai ficar escondido nas nuvens do céu. A terra não vai ver, nenhum habitante do mundo verá. Mas aqueles que foram lavados e remidos pelo sangue de Jesus, não importa onde estejam, trabalhando, dormindo ou viajando, em qualquer lugar, vão ouvir o toque da trombeta, e os seus corpos serão transformados num abrir e piscar de olhos, e serão arrebatados numa fração de segundos, e irão encontrar com o Senhor Jesus nos ares. Quando começar o arrebatamento da igreja, a igreja sobe, o Espírito Santo de Deus sobe, o Consolador não ficará mais na terra, e o sangue de Jesus que está no mundo também sobe. Ou você acha que Deus vai deixar o sangue de Jesus na terra para o anticristo pisar? Jesus já foi pisado, moído por nós, fique sabendo disso. Hoje o sangue de Jesus está na terra, hoje o corpo de Jesus não tem nenhuma gota de sangue, mas quando ele voltar, ele vai recolher a igreja, vai recolher o Espírito Santo e vai recolher o seu sangue. Não será mais possível haver salvação por causa da morte de Jesus na cruz. A palavra da cruz não será mais pregada. Quem não subir na volta de Jesus não mais poderá ser salvo por ação do Espírito Santo e nem pelo sangue de Jesus. Porque vai começar aqui neste mundo a grande tribulação, a grande perseguição aos desviados, a grande perseguição aos judeus, a grande perseguição àqueles que duvidaram, a grande perseguição àqueles que não subiram. E não será mais possível alguém falar pelo sangue de Jesus. Não, porque o sangue de Jesus também vai ser recolhido, e todo aquele sangue vai voltar para suas vestes. Ele vai estar com as vestes banhadas de sangue,
E ele vai ficar um tempo lá nas nuvens do céu com a igreja que foi arrebatada, com os santos anjos. Vai haver o casamento do noivo com a sua noiva, isto é, Cristo e a sua igreja. Vai haver a grande ceia no céu, vai haver uma grande festa no céu, mas será uma tribulação na terra como nunca se viu antes, um sofrimento como nunca houve nem jamais haverá, disse Jesus. Mas quando Jesus ver que o anticristo está para destruir o povo de Deus, isto é, os judeus, e Deus ainda tem um plano com os judeus, aí Jesus Cristo vai dar ordem para nós voltarmos visivelmente. Nós sairemos das nuvens dos céus com ele, estaremos com vestes brancas e estaremos voltando. Todos estarão de vestes brancas, mas Jesus estará com a veste salpicada de sangue. E quando os judeus estiverem para ser destruídos pelo anticristo, quando eles estiverem ali à beira do colapso, do extermínio total, eles vão clamar a Deus pedindo socorro. Eles vão dizer: Deus, socorre-nos, Jeová, socorre-nos.

vão se converter, eles vão dizer: então era ele mesmo, então ele era o Filho de Deus, então ele era o nosso Salvador e nós o matamos. Eles vão ver as vestes do Senhor Jesus salpicadas de sangue. Meu amado, tudo isso está para acontecer. Parece loucura, mas esta é a palavra da cruz. Você é salvo, é salva pela palavra da cruz. E a palavra da cruz nos diz que você tem que lavar os seus pecados, as suas vestes, no sangue de Jesus que ele verteu na cruz. Apocalipse capítulo 22, verso 14. Bem-aventurados aqueles que lavam as suas vestiduras no sangue do Cordeiro, para que tenham direito à árvore da vida e possam entrar na cidade pelas portas. Eu vou te contar uma ilustração. Um homem costumava ir nadar num clube toda quinta-feira à noite. Uma piscina coberta, água aquecida. E toda quinta-feira, quando ele ia naquele clube, ele vinha, via um senhor, já de meia idade, mas em excelente forma física. E aquele senhor de meia idade ia até a beira da piscina e pegava o dedão do pé e molhava assim na água. Aí ele subia a escadaria até o último degrau e dava um mergulho sensacional. Todo mundo gostava de ver aquele homem de meia idade, em excelente forma física, dando aquele salto maravilhoso e caía na água. Era um excelente nadador. E esse homem, que frequentava o clube toda quinta-feira à noite, ficou curioso com esse gesto. Por quê? Que ele molha o dedão na água primeiro, antes de subir. Será que é alguma simpatia para dar sorte? Por que que ele faz isso? A piscina é aquecida. Não deve ser para ver se a água está fria, porque a água da piscina é boa. Ele sabe disso, ele é um excelente nadador. Um dia, numa quinta-feira à noite, quando aquele senhor de meia idade chegou esfregando as mãos e colocou o dedão do pé dentro da piscina, o homem, que há muitas semanas acompanhava aquele gesto, não aguentando mais a curiosidade, chegou nele e disse: meu amigo, desculpe eu me intrometer na tua vida, mas me responda uma coisa: por que que você molha o dedão do teu pé na piscina antes de fazer esse mergulho sensacional de lá de cima? Ele falou: meu amigo, eu vou te contar. Há muitos anos atrás eu era professor de natação e eu dava aula num clube parecido com esse. E eu ensinava os alunos. Mas numa noite eu estava sem sono e eu resolvi nadar. Eu tinha uma chave do clube, porque eu era professor, e abri o clube à noite. E havia naquele clube um telhado de vidro. E como eu conhecia bem o local, eu nem acendi a luz. Eu subi pela escadaria para dar um mergulho. E quando eu estava no trampolim, na beirada do trampolim, me preparando para saltar, o clube estava todo escuro e eu abri a minha mão assim, me preparando para dar o mergulho. Abri os dois braços e a lua, pelo telhado de vidro, projetou a minha silhueta na parede e eu vi os meus braços

tendidos em forma de uma cruz. E eu fiquei admirando a minha silhueta no formato de uma cruz perfeita. E eu não sei quanto tempo eu fiquei com os meus braços abertos daquele jeito, olhando para a minha sombra, que parecia uma cruz. E naquela hora me veio na mente uma canção que eu ouvia muito quando era criança e frequentava a escola da igreja. Eu não sou cristão, não era cristão, mas aquela música me veio na mente. E eu comecei a cantar olhando aquela silhueta da cruz. Eu comecei a cantar: foi na cruz, onde um dia eu vi meus pecados castigado em Jesus.

E eu fiquei cantando aquela canção, olhando para a cruz, lembrando dos meus tempos de criança, mas eu não era mais cristão. Não queria saber da igreja. Mas me veio toda aquela lembrança da infância e eu fiquei cantando. Foi na cruz, foi na cruz.

Eu fiquei ali com os braços abertos cantando isso, e meu braço foi se cansando e eu perdi a vontade de mergulhar. Fiquei curtindo aquele momento espiritual e desci a escadaria. Desci todos aqueles andares do trampolim. Desci a escada. Aí meditei um pouquinho mais e resolvi entrar na água pela escada. E quando eu fui descer a escadaria da piscina para entrar na água, não tinha água. Na noite anterior, haviam esvaziado a piscina. E como eu não acendi a luz, eu não sabia disso e nem tinha sido avisado. Naquele momento eu compreendi que o Senhor Jesus me mostrou a cruz para salvar a minha vida física. Mas eu compreendi também que aquela sombra da cruz não era o que eu precisava para ter a minha alma salva. Então eu desci até o fundo da piscina seca, dobrei o meu joelho ali e chorando eu vi Jesus morrendo na cruz do Calvário, morrendo pelos meus pecados, e dentro daquela piscina chorando eu recebi Jesus como meu único e suficiente Salvador. Fui salvo duas vezes naquela noite. Ele salvou a minha vida da morte e salvou a minha alma do inferno. E ele virou para o curioso e falou: e você, não quer entregar tua vida para Jesus? Como é que eu faço? É só você fazer o que eu fiz: receber Jesus, aquele que morreu na cruz, mas está vivo. Você quer? E o curioso falou: eu quero sim. E ele orou junto com aquele homem. Depois que ele orou, ele foi todo satisfeito dar o seu mergulho e falou: você compreendeu agora porque eu sempre molho o dedão do pé? Mas ele saiu todo feliz pensando: beleza, já é a décima alma que eu ganho com esse testemunho. Então era de propósito que ele ia lá fazer aquilo, sabe? Só para criar curiosidade em todo mundo. E cada pessoa que perguntava, ele dava o testemunho e ganhava uma alma. Você sabe por que eu estou te trazendo a palavra da cruz? Sabe por que eu estou te dando esta palavra? É porque eu também estava para mergulhar num abismo, quebrar a minha cara, me arrebentar no chão, mas Jesus Cristo estendeu para mim a sua mão, porque a sua mão não está presa lá na cruz. A mão do Senhor Jesus está livre, está estendida para salvar. E hoje

Jesus quer te salvar também. A palavra da cruz hoje é para te salvar. Então vou pedir a toda a igreja que se coloque de pé. Se coloque de pé, meu amado, minha amada. A palavra da cruz, para as pessoas do mundo, parece loucura. Mas para nós que somos salvos, é o poder de Deus. A palavra da cruz, o verbo é Jesus. O nome pelo qual ele se chama é a palavra de Deus. Jesus hoje está permitindo que o Espírito Santo trabalhe no teu coração para você ser salvo. Jesus hoje está permitindo que a palavra seja enviada e trabalhe na tua mente e no teu coração para você, com entendimento, compreender os mistérios de Deus e ser salvo. E hoje Jesus está permitindo que aquele sangue que foi vertido há quase 2000 anos atrás trabalhe em teu favor para lavar todos os teus pecados. E você sabe porque o sangue de Jesus tem poder? Porque o dono do sangue está vivo. O sangue de Jesus não ressecou. O sangue de Jesus não coagulou. O sangue de Jesus não desapareceu. Porque o dono do sangue está vivo pelos séculos dos séculos. E este sangue quer te lavar agora, te purificar de todos os pecados. Olha que maravilha! Você ia pular do trampolim. Você já estava na tua última hora. Mas Jesus disse: eu não vou permitir que a tua alma se perca. Eu quero te salvar. Jesus está dizendo: quando eu morri na cruz, quando eu verti até a última gota do meu sangue, é porque eu estava incluindo você no meu sacrifício. Eu estava incluindo você entre os muitos que eu vou salvar pelo meu derramamento de sangue. É para quem quer. Deus preparou este meio de salvação. Não adianta eu querer discutir com Deus, entende? Eu não posso chegar para Deus e dizer: eu sou bonzinho, não preciso disso. Porque Deus olha para você e diz: todos pecaram e destituídos estão da glória de Deus. Eu não posso discutir com Deus e falar: Deus, eu não vou reencarnar várias vezes até chegar aí no paraíso. Deus está dizendo: esquece. Meu filho não sofreu essa morte brutal. Se houvesse outro meio de salvação da humanidade, a salvação é para muitos. Deus gostaria que fosse para todos, mas nem todos creem. Mas aqueles que creem serão salvos. Se você agora quiser ser salvo, sair daqui salvo pela loucura dessa palavra: pastor, para mim antes era loucura, mas agora eu vejo claramente, eu compreendo claramente porque Jesus morreu por mim. Eu tenho que amar aquele que morreu na cruz e não a cruz. Eu tenho que receber aquele que morreu na cruz e não a cruz. Eu tenho que adorar aquele que morreu na cruz e não a cruz. Hoje eu compreendi, pastor, e eu quero entregar a minha vida para Jesus. Deixa eu dizer uma coisa importante para você: se você não receber Jesus aqui na terra, Jesus não vai te receber no céu. Aqui na terra, diante de homens e mulheres, diante do céu e da terra, e por que não dizer até diante do inferno, você tem que receber Jesus como teu único salvador. O Evangelho de João, capítulo 1, verso 12, diz assim: mas a todos quantos o receberam, deu-lhes o poder de serem feitos filhos de Deus, aos que creem no seu nome. Aos que creem. É loucura? É. Parece loucura? Parece. Mas é a salvação que Deus preparou. Foi o meio que Ele preparou antes de você nascer. Você recebe se quiser. Você aceita esta salvação se quiser, mas Deus hoje está te oferecendo. E esta igreja vai ser testemunha, ou da tua aceitação ou da tua recusa. Esta igreja e o céu serão testemunhas hoje, se você aceitar ou se você ficar indiferente. Porque se você receber Jesus como Salvador agora, você vai movimentar o céu. Você vai criar as

funções no céu. Você vai até obrigar serviço no céu. Porque quando você recebe Jesus como Salvador aqui na terra, o teu nome é escrito no livro da vida. O céu vai registrar esse teu ato de fé. E nós vamos ser testemunhas. E é tão simples. Pastor João Ribe Palharim, como é que eu faço para receber Jesus como meu único Salvador? Tudo o que você precisa fazer é erguer a tua mão agora, dizendo: eu quero. Então eu vou perguntar e vou te ajudar. Se você quiser realmente receber essa palavra da cruz, se você quiser realmente receber a tua salvação agora, é só fazer um sinal com a mão, respondendo sim a esta pergunta. Quantos aqui hoje querem receber o Senhor Jesus como único Salvador? Ergue a mão direita assim bem alto. Oh, glória! Ergue mais alta a tua mão. Isso! Que alegria! Oh, glória! Todos que ergueram as mãos. Estou vendo aquele moço lá alegre erguendo a mão, olha. Ele até olhou para trás, é você mesmo. Todos que ergueram as mãos, venham para cá. Todos que ergueram as mãos, venham para cá. Vem aqui para frente. Isso. Olha quanta gente, que maravilha. Estou muito feliz por vocês. Você está movimentando o céu agora, sabia? Depois do teu nome ser registrado no livro da vida, os anjos começam a fazer festa. Mas nós vamos dar mais motivo de festa para os anjos. Você que está afastado, afastada, olha bem. Eu não sei se você foi excluído, disciplinado, ou se você saiu da igreja onde você frequentava, se foi por vontade própria, se te mandaram embora. Eu não sei o que aconteceu, se você esfriou na fé, se você se decepcionou, começou a ver algumas coisas que não te agradaram e você acabou saindo da casa. Hoje, olha, nem chamei, já tem gente vindo. Você que está nessa situação, vem aqui. Volta para a casa do Pai. Isso, volta. Isso, volta agora. Vamos aplaudir mais o Senhor Jesus. Agora sim está tendo bastante festa no céu e na igreja também. Olha quantas almas voltando para o Senhor Jesus. Isso, venha meu querido, venha minha querida. Tem mais gente chegando, vamos aplaudir mais o Senhor Jesus. Vamos aplaudir mais ainda. Coisa gloriosa, esse momento é de alegria mesmo. Agora, vamos dobrar o nosso joelho aqui na frente. Imagine você, eu estou tão feliz. Quantos anos ele tem, minha irmã? Hã? 81 anos. Hoje ele está entregando a vida para Jesus. Que maravilha, né? Hein? Deus tem coisa com você. Vem para cá. Vem para cá. Coloque a mão direita sobre o teu coração. Coloque a mão direita sobre o coração. Feche os teus olhos. Com fé. Não repita apenas as palavras, porque isso até um gravador é capaz de fazer. Mas sinta cada palavra que você vai dizer agora. Não repita apenas, porque isso até um papagaio treinado é capaz de fazer. Mas você tem entendimento. E hoje a palavra de Deus falou no teu entendimento. Você tem coração e hoje a palavra de Deus falou no teu coração. Você tem alma e hoje a palavra de Deus falou na tua alma. Você tem espírito e hoje a palavra de Deus falou no teu espírito. Então, de todo o teu coração, com todo o teu entendimento, com toda a tua alma, com todas as tuas forças, ore assim comigo: meu Deus e meu Pai, neste momento eu recebo a palavra da cruz. Eu recebo o Senhor Jesus, que verteu o seu sangue na cruz do Calvário para me salvar de todos os meus pecados. Eu estou incluído a partir de agora entre aqueles muitos que serão salvos. E eu quero, meu Deus, lavar agora as minhas vestiduras no sangue do Cordeiro. Eu quero receber o direito de comer da árvore da vida e entrar

0: cidade eterna pelas portas. Meu Pai Santo, meu Deus bendito, perdoa agora todos os meus pecados e me purifica pelo sangue de Jesus. Assim seja. Amém.
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0: 1:59.
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0: Uma e 59.

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1: 2 e 4.

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1: 2:12.

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2: Duas e 29.

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1: 2:38.

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1: 2:58.

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1: Três horas.

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1: 3:26.

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1: 3:31.

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1: 3:38.

0: eu te exalto, Senhor Jesus, porque tu és o meu Deus, tu és digno de toda honra, toda glória, todo louvor e toda adoração. Eu te exalto, Senhor, porque na cruz do Calvário tu deste tua vida por mim. E se hoje eu tenho certeza da salvação, é porque tu, Senhor Jesus, resolveste vir a este mundo para que eu pudesse ser salvo através do teu sacrifício.
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2: Quatro horas.

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1: 4 e 5.

0: que possamos sempre salmodiar ao Senhor. 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
2: 4 horas e 30 minutos.

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1: 4:36.

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1: 4:43.

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1: Cinco e quatro.

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1: 5 e 7.

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3: 6:22.

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5: FM 6:43.

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1: 6:51.

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12: Bom dia, são 7:06.

0: Eu te amo, Senhor. Aleluia. Aleluia. Mara maravilha. Glória a Deus. Aleluia. Glória a Deus.
1: Bom dia, são 7:11.

0: Bom dia, são 7h20.
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1: Sete horas mais 39 minutos. Bom dia.
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3: Faltam só 15 minutos para as 8 da manhã. Bom dia.

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2: Oito e sete, bom dia.
3: Abra sua Bíblia, no primeiro livro de Samuel, capítulo de número 1. Esse texto tem assim falado muito ao meu coração. O texto nos fala da história de uma mulher. A Bíblia diz no verso 2, no verso 1, que houve um homem de Ramataim, Zofim, da região montanhosa de Efraim, cujo nome era Eucana, filho de Jeroão, filho de Eliú, filho de Tou, filho de Zuf, efraimita. Tinha ele duas mulheres. Por que esse homem piedoso, esse homem de Deus, esse marido crente, tinha duas mulheres? Deixa eu explicar. Pelo código de Hammurabi, se a primeira mulher fosse estéril, a amada, o homem podia casar-se com uma segunda. A permissão era dada somente no caso de esterilidade. E o mesmo dispositivo conjugal passou para a lei judaica. Então, era permitido quando a primeira mulher, a amada, fosse estéril, o homem se casava com uma segunda apenas para ter filhos. Por isso, Eucana tinha duas mulheres. Uma se chamava Ana e a outra se chamava Penina. Penina tinha filhos, Ana, porém, não os tinha. Este homem subia da sua cidade de ano em ano a adorar e a sacrificar ao Senhor dos Exércitos em Siló. Estavam ali os dois filhos de Eli, Ofni e Finéias, como sacerdotes do Senhor. No dia em que Eucana oferecia o seu sacrifício, dava a ele porções deste, a Penina, sua mulher, e a todos os filhos e filhas. A Ana, porém, dava porção dupla, porque ele a amava, ainda mesmo que o Senhor a houvesse deixado estéril. A sua rival a provocava excessivamente para irritar, porquanto o Senhor lhe havia cerrado a madre, e assim o fazia ele de ano em ano. E todas as vezes que Ana subia à casa do Senhor, a outra irritava, pelo que chorava e não comia. Você já enfrentou algum problema que te fez chorar muito e tirou sua fome, fez você perder a vontade de comer? Esse era o problema de Ana. E a Bíblia diz no verso 8: então Eucana, seu marido, lhe disse: Ana, por que choras? E por que não comes? E por que estás de coração triste? Não te sou eu melhor do que 10 filhos? Deixa a Bíblia aberta que a gente vai ler os outros textos na sequência. Queridos, preste atenção, nós estamos falando de um problema dentro de uma casa. E nesta casa, Deus era adorado, Deus era cultuado, se oferecia sacrifício ao Senhor. Mas havia um problema dentro desta casa. E esse problema de relacionamento era porque Ana, a mulher amada de Eucana, era estéril.

e por ser estéril, a outra, que não era a amada, mas que dava filhos e filhas para o marido, passou a ser uma rival de Ana. E Ana tinha um problemão, e a dimensão do problema era grande. Ela era estéril. Naquela época não havia inseminação artificial, naquela época não havia bebê de proveta, naquela época não havia todo o recurso que se tem hoje. Na perspectiva humana, era um problema sem solução. Era um problema que afetava sua autoimagem, sua autoestima. Amados, preste atenção. Existem problemas que não altera a minha psique. Existem problemas que não mexe com a minha autoimagem nem com a minha autoestima. Mas uma mulher que quer ter filhos, mas não pode, está impossibilitada, isso mexe com a autoimagem, isso mexe com a autoestima. E uma pessoa que tem problema na sua autoestima, problema na sua autoimagem, ela está consequentemente fadada ao fracasso. E ser estéril era um problema que podia mexer com a autoestima, autoimagem de Ana. Um problema que podia gerar nela um complexo de inferioridade. Imagina, às vezes, porque dentro da família alguém consegue aquilo que a gente está lutando há tanto tempo, mas não consegue, e o outro começou agora e já consegue, isto dá uma sensação de impotência. Imagina dentro de casa, vendo a outra gerando filhos, gerando filhas, e não poder gerar. Naquela época, a mulher que não podia gerar era considerada uma mulher que estava debaixo de maldição. Qualquer estéril era vista como amaldiçoada por Deus. Não gerar para uma mulher judia também era não poder contar com a possibilidade de ser mãe do Messias, porque toda mulher judia sonhava, esperava, nutria essa expectativa de ser mãe do Messias. Gente, eu sei que estou falando a uma multidão que tem problemas. Uns têm problemas menores, outros têm problemas maiores, outros têm problemas, problemas estes que estão no território do impossível. Não era um probleminha o de Ana. Ana tinha um problema que estava no território do impossível. Agora, quais foram as atitudes desta mulher que termina de forma maravilhosa, triunfante, cantando o hino da vitória? Quais foram as atitudes desta mulher que superou, que venceu, que triunfou, que entrou no território do sobrenatural? Quais foram as atitudes de Ana? Primeiro, ela não se conformou. Como está o seu casamento? Como está a sua família? Como está a sua vida financeira? Como está a sua vida espiritual? Como está o seu atual momento? Preste atenção nisso. Ana não podia gerar. Ela tinha um problema. Ela não se conformou. Porque tem muitas pessoas que dizem assim: eu não sou a única estéril no planeta, eu não sou a única que estou passando por esse drama, eu não sou a única que tenho este problema. Outras dizem: eu não sou a única.

0: cujo filho usa drogas. Eu não sou a única que tem problemas dessa sorte, desse tipo. Eu não sou a única no planeta que tenho esse tipo de problema. Então, para que eu vou me preocupar? Ana poderia pensar desta forma, se conformando. Presta atenção, o conformismo é tão danoso quanto a incredulidade. Sabe por que Ana não se conformou? Porque quem se conforma estagna. Quem se conforma estagna. O conformismo é a evidência de uma vida marcada pela insignificância. O conformismo é a evidência de uma vida sem propósito, sem paixão, sem sonho. O meu lema é esse: agradecido sempre, conformado nunca. Não se conforme. Não é normal uma mulher estar casada com um homem que tem uma outra mulher. Não é normal um filho usar drogas. Não é normal uma filha tomar um caminho errado de vida moral comprometida. Não é normal ser estéril. Não se conforme, porque o Deus que você serve é poderoso para mudar a tua sorte. O Deus que você serve é poderoso para fazer um milagre. Não é normal. Escute, Ana não aceitou morrer estéril. Diga pro irmão ao lado: não aceite morrer com este problema. Não aceite morrer com este problema. Não aceite morrer com este problema. Deus gosta de gente que se rebela diante de uma situação para a qual ela não nasceu. Ele não nasceu. Mãe, começa a dizer a partir de hoje: eu não gerei filhos para a escravidão, eu gerei promessas do Senhor. Eu não me casei para viver assim, eu me casei para viver debaixo da bênção e da glória do Senhor. Eu não aceito, e sei que Deus pode fazer este quadro mudar completamente, porque Ele é Deus poderoso para fazer mais. Se você crê nisso, louve ao Senhor. Segundo, primeiro, não se conformou. Diga: não se conformou.
1: Não se conformou.
0: Diga para o irmão ao lado: nunca se conforme. Número 2, ela não desistiu do seu projeto de vida em família, mesmo diante do impossível. Ela não desistiu do seu projeto de família, mesmo diante do impossível. Eu sou estéril, mas eu ainda espero construir um projeto grande de família. Eu sou estéril, mas eu creio que Deus é poderoso para me fazer carregar filho no colo. Eu sou estéril, mas eu não desisto de ter uma família. 3. Ela não desistiu da vida caindo em depressão, se deixando dominar por pensamentos suicidas. Ela poderia se recolher, porque diz o texto que, além de ser estéril, ela tinha uma rival que todos os dias ficava perturbando, irritando, provocando. Dá para imaginar ter dentro da própria casa uma rival que passa com o nenê chorando, olha para você e diz: eu tenho, você não pode. Está dando mamar para o nenê, e o nenê chora, e ela ainda diz: chora mais alto, nenê da mamãe, para que a outra ouça. E aí Ana olha: eu posso amamentar, você nunca amamentará. O que você faria com essa mulher? Ana, ela podia entrar no quarto, apagar a luz, se vestir de preto e dizer: Deus, me mata. Poderia se deixar possuir por um espírito de depressão, mas ela não desistiu da vida, ela não se rendeu, ela não desistiu do templo.

0: diga para o irmão ao lado: por maior que seja o teu problema, não desista do templo, não desista do templo, não desista do templo, não desista do templo, não desista do culto, oh, não desista das reuniões do corpo de Cristo, não desista. Número 4, ela não fez justiça com as próprias mãos contra a rival. Você não encontra Ana dizendo assim: Senhor, mata essa desgraçada, Senhor, mata um dos filhos dela, Senhor, Senhor, acaba com essa desgraçada, Senhor, eu não suporto mais essa desgraçada. Não, ela não fez justiça com as próprias mãos. Olhe para cá, a Bíblia diz assim: olha, ame os inimigos, ore pelos que te perseguem, porque os teus inimigos estão na balança de Deus. É Deus quem faz justiça, é Deus quem cuida da tua causa. Eu apenas devo pagar o mal com o bem. Agora, quem semeia colhe, aí já é uma questão entre a pessoa e Deus, não é comigo. E por último, ela ousou sonhar grande. Vamos dizer juntos: ela ousou sonhar grande. Mais forte: ela ousou sonhar grande. Eu gosto disso. Houve um homem que disse assim, ó, Martin Luther King Jr., ele disse assim: eu tenho um sonho. Gente, ninguém segura um sonhador. Eu tenho um sonho. Nelson Mandela só se tornou Nelson Mandela porque tinha um sonho. Madre Teresa de Calcutá, não vamos comprar o pacote todo, mas ela só se tornou uma figura conhecida no planeta porque ela tinha um sonho. Escute, preste atenção nisso. Ana ousou sonhar grande. Aonde está isso, pastor? No verso 8, diz assim, olha: então Eucana, seu marido, lhe disse: Ana, por que choras? Por que choras? E por que não comes? E por que estás de coração triste? Não te sou eu melhor do que 10 filhos? Quantos filhos?
1: 10.
0: A impressão que eu tenho é que em um determinado momento em que Ana acorda de manhã ao lado de Eucana, aí os dois começam a trocar uma ideia assim no sábado pela manhã, na cama ainda. Aí Eucana pergunta, estou imaginando, não está na Bíblia, que é uma conjectura. Aí Eucana pergunta para Ana: Ana, se você pudesse gerar, quantos filhos você gostaria de ter? É bem provável que ela tenha respondido: 10. Eu queria 10 gravidez, 10 filhos. Quantos filhos?
1: 10.
0: Porque é ele quem diz: não te sou eu melhor do que 10. Gente, uma estéril que sonha com 10 filhos não sonha pequeno, ela sonha grande. Olhe para cá, por favor. Se o teu Deus é onipotente, se o teu Deus é onisciente, se o teu Deus é onipresente, se o teu Deus do nada chamou tudo à existência, se o teu Deus abriu o Mar Vermelho e implodiu a muralha de Jericó, se o teu Deus multiplicou o azeite da viúva, transformou a água em vinho, ressuscitou Lázaro, ressuscitou a Jesus Cristo, você não pode sonhar pequeno, você não pode pensar pequeno, você está proibido de ter mentalidade medíocre. Nesta tarde, Deus te trouxe aqui para te libertar dos sonhos pequenos, dos sonhos medíocres, da maneira de pensar pequeno. Você veio aqui para receber uma unção capacitadora para sonhar os sonhos de Deus, para sonhar os sonhos impossíveis, para sonhar os sonhos grandes de Deus. Diga para o irmão ao lado: sonha grande, porque o teu Deus é grande. Sonha grande, porque o teu Deus é grande. Sonha grande, porque o teu Deus é grande.

0: sonha grande, porque o teu Deus é grande.
1: Aleluia. Aleluia.
0: Porque Ana não foi vencida pela depressão, porque ela tinha um sonho. Porque Ana não foi vencida pelo desânimo, porque ela tinha um sonho. Porque Ana não desistiu de viver, porque ela tinha um sonho. O dia em que você parar de sonhar, você deixou de viver. A força de Ana estava no tamanho do seu sonho. Quanto maior for o seu sonho, maior será a sua força. Não é à toa que José foi vendido como escravo, mas não conseguiram pará-lo. Não é à toa que José foi caluniado como um estuprador. Jogaram José injustamente por causa de uma calúnia no cárcere, mas não conseguiram matar o sonho no coração de José. Esqueceram de José na cadeia, mas não conseguiram parar José. Amados, todas as vezes que José se aproximava dos irmãos, os irmãos diziam: lá vem o sonhador. Você precisa ser conhecido dentro da tua casa como sonhador. Você precisa ser conhecido da sua escola como a sonhadora. Você precisa ser conhecido da sua igreja como a sonhadora. Sabe por quê? Quem tem um sonho grande pode se levantar o inferno que não consegue detê-lo. Deus tem um compromisso com o seu sonho. Deus tem um compromisso com o seu sonho. Deus tem um compromisso com o seu sonho. Quantos me entendem, digam amém.
2: Amém.
0: Qual é o tamanho do seu sonho? Senhor, me dá um terreninho, uma casinha com dois comodozinhos, com uma garaginha para eu colocar um poisezinho. Não tem problema que esteja queimando um olhinho, que não pegue na partidinha, os irmãos dão uma empurradinha. Abençoa minha igrejinha, meu pastorzinho, meu maridinho, meus filhinhos, viu, meu Jesuszinho, que visãozinha desgraçadinha. Isso não é sonho, isso é pesadelo. A Bíblia diz: pede-me, eu te darei as nações por herança. Ser fiel no pouco, sobre o muito eu vou te colocar. Oh, aleluia! Louvado seja o nome do Senhor dos Exércitos. Você é do tamanho dos teus sonhos? Nenhum homem vai além daquilo que ele sonha. Se os teus sonhos forem pequenos, a tua força será pequena. Se os teus sonhos forem pequenos, as tuas metas serão pequenas. Se os teus sonhos forem pequenos, a sua vida será marcada pela insignificância e mediocridade. Tu não construirás uma história digna de ser contada. Não foi difícil Deus tirar Israel do Egito. Difícil foi tirar a mentalidade de escravo da cabeça dos que saíram do Egito. Olha para cá. Sua mente está dominada pela mente de Cristo e precisa ser uma usina de sonhos grandes. Qual o tamanho do sonho de Ana? Diga: 10 filhos. Mais forte: 10 filhos. Qual é o tamanho do seu sonho, meu irmão? Se os teus sonhos foram pequenos, sua visão será pequena. Quantos podem dizer amém?
2: Amém.
0: Começa a sonhar grande. Eu sou um sonhador. E sabe quando é que o sonho é bom? Quando você deve marcar o sonho? Quando você conta para alguém e esta pessoa dá uma risada e diz: marque este sonho, escreva este sonho.

0: seja como Noé, vai chover, por isso estou fazendo uma arca. Deram risada. Não importa. Quando José contou para os irmãos o seu sonho, que um dia ele iria reinar sobre todos, o cara pirou. Não importa que as pessoas não acreditem no teu sonho, Deus acredita no teu sonho. Deus tem um compromisso com o teu sonho. Quantos podem dizer amém?
1: Amém.
0: Eu me lembro que eu, há 20 anos atrás, pregava nas favelas do ABC para 20 pessoas. Um dia não teve evento porque não foi ninguém para me ouvir. E eu tinha um sonho. Eu atravessava São Paulo a pé, de ônibus, de trem, sonhando grande. Me lembro que um dia eu estava lá no Ibirapuera ouvindo um canadense pregar. E esse homem pregava e a multidão era envolvida pela glória de Deus. Não sei se minha esposa lembra disso, porque faz muitos anos. E eu disse para ela assim: um dia eu vou pregar nesse ginásio lotado, mas lá no meio da multidão. Minha esposa olhou para mim assim com aquele olhar de tadinho do meu marido. Esse é um sonho bom. E eu sonhava. Escrevi minha primeira apostila com uma máquina velha emprestada da igreja. Aí eu pegava meus livros numa sacola, ia para aquele quartinho lá na igreja. O pastor disponibilizava uma maquininha velhinha que dava quase câimbra no dedo para escrever. Aí, mas com um sonho grande no meu coração. E aí eu sonhando. Hoje eu estou andando com esse carro mais velho, mas um dia o Senhor vai me fazer ainda andar de avião para pregar sua palavra. E sonhando. Aí eu sonhava com a minha casa. Eu e minha esposa aí, minha esposa já estava aprendendo a sonhar comigo. A gente viajava 10 horas de carro sonhando com a casa. A gente construía a casa, desmanchava a casa, pintava a casa, colocava móvel na casa. E vamos construindo a casa. Sonha, não paga imposto mesmo, vamos sonhar. E tal, e sonhava. E aí eu dizia: um dia eu gostaria de ter uma casa, porque a minha casa era tão pequena, tão apertadinha, não cabia dois carros na garagem e era tudo muito complicado. Mas um dia o Senhor vai dar uma casa grande, a gente vai ter um terreno enorme, a gente vai entrar com o carro assim, eu vou ter um escritório, porque eu nem escritório, melhor, eu tinha improvisado um escritóriozinho aí, eu comprei umas madeiras, pintei de branco, fiz assim uma estantezinha, e aí eu disse: um dia nós vamos ainda ter uma casa maior. Eu gosto muito de banheiro, como eu já contei aqui, não é? E lá em casa um banheirinho feinho e tal, mas um dia eu vou ter um banheiro bonito ainda. Ué, problema meu, você não tem os seus gostos? Eu gosto de banheiro. Aí é sonhando, aí você vai desenhando o seu sonho, aí você vai escrevendo o seu sonho. Aí um dia eu estou no púlpito de uma igreja, aí eu já estava pregando em alguns lugares, estava no púlpito de uma igreja, o Gelson Brau, que pregou aqui esses dias, ele estava pregando assim, não me conhecia, nunca tinha me visto, e de repente ele olha para trás, bate a mão no meu peito assim, e diz: homem, um dia Deus haverá de te levantar nesta nação, e você vai andar de um lado para o outro em pássaros de aço, profetizando a minha palavra. Eis que eu te levarei em algumas nações no mundo para pregar a minha palavra. Mas gente, meu carro era velho, nunca tinha andado de avião. E aí quando eu ouvi aquilo, eu disse: toma posse, porque eu sou assim. A palavra veio de um homem de Deus e eu vi seriedade, eu estou tomando posse. Tem um pastor que toda vez que ele me encontra, ele diz assim: você ainda vai ser um homem rico. Eu digo: tá ligado. Você ainda vai ser um homem rico. Eu tomo posse. É um homem de Deus. E ele sempre fala isso. Eu estou tomando posse. E aí, esse homem de Deus, Gelson Brau, ministrou sobre a minha vida. Escute, nunca duvide quando Deus fala para nutrir o teu sonho. Nunca duvide quando vem uma palavra profética para a

teu sonho, nunca duvide. Sabe o que aconteceu? Hoje eu tenho 25 livros escritos. Os meus livros estão na Europa, os meus livros já chegaram no Canadá, os meus livros já chegaram no Japão, os meus livros já chegaram nos Estados Unidos. Já fui várias vezes pregar no Japão, já fui várias vezes pregar na Europa, por último estive agora na Irlanda do Sul pregando a palavra, já fui ao Canadá pregar a palavra, vou de 4 a 8 vezes por ano aos Estados Unidos pregar a palavra, prego a palavra em todo o Brasil, hoje estou na televisão pregando a palavra, na rede TV, em alguns lugares em televisão fechada, estou na Manassés pregando na Europa, pregando também na África, estamos distribuindo a palavra de Deus por todo o Brasil. Sabe por quê? Primeiro, meu pai tinha um sonho a meu respeito, minha mãe sonhava comigo a orar e eu tinha um sonho. Nenhum demônio do inferno consegue parar uma mulher ou um homem que sonha os sonhos de Deus para o louvor e glória do nome dele. Sonha grande! Escute, toda vez que eu olho para trás e lembro que meu pai, eu no mundo, e meu pai, quando eu acordava, ele de joelho na sala sonhando comigo, o meu filho ainda vai ser um pregador, o meu filho ainda vai ser um profeta. Eu no mundo e minha mãe sonhando comigo, eu não gerei escravos, eu gerei promessas do Senhor. Aí eu venho a Jesus, aí a minha vida é restaurada, aí eu começo a sonhar, um dia eu ainda vou ser usado por Deus, um dia Deus ainda vai me usar. Há 20 anos atrás eu dizia, haverá um dia neste país que quando falar família vão dizer Josué Gonçalves, e quando disserem Josué Gonçalves, vão dizer, ah, o pastor da família, esta vai ser minha marca, o profeta da família, o sacerdote da família. Qual é o teu sonho? Qual é o teu sonho? E eu estou recebendo aqui uma palavra profética, e segura, porque isto é muito sério. Há pessoas que entraram nesta casa hoje e os sonhos morreram. Me lembro que Jesus se aproximava da cidade de Naim, e da cidade saía um cortejo fúnebre, e ao lado do caixão uma mulher viúva que levava morto o único filho, e Jesus olha para ela, para o cortejo, e diz: não chores. E talvez ela tenha pensado: como não chorar se o sonho morreu? Como não chorar se daqui a pouco estou chegando no cemitério, e dentro de um buraco, ou então de uma rocha, eu vou enterrar o meu sonho? Jesus quis dizer para ela: não chores, porque o teu sonho não vai para o cemitério. Hoje você volta para casa sonhando de novo. Chorai, terai, chantum, non becachai, louva sui candenas. Não chores, porque hoje você volta para casa com o teu sonho ressuscitado. Não chores, porque eu te trouxe a este lugar para te ungir novamente.

0: contrário, porque Jesus hoje vai dizer: levanta-te, eu te digo, levanta-te, e o teu sonho vai ressuscitar para louvor e glória do nome do Senhor. Se você crê nisso, aplauda ao Senhor mesmo. Aleluia!
1: Diga para o irmão ao lado: todo sonho tem seu preço. Todo sonho tem seu preço. Você é o sonho de Deus que se realizou. Mas você custou o que Deus tinha de mais precioso. Todo sonho tem seu preço. Escute o que eu estou dizendo. Como foi difícil. A realização do sonho de Ana lhe custou caro. Ela tinha uma rivalidade.

sabe fazer com que ela deixasse de sonhar. O próprio marido não a entendeu. Para com isso, mulher. Não, eu não sou melhor do que 10 filhos. Ele estava dizendo: para com esta bobagem de perseguir este sonho. Disse: não, marido é marido, filhos são filhos. Eu tenho um sonho e não desisto dele. Aí vem o sumo sacerdote Eli. Aqui foi o golpe mais forte, porque ele chega e a chama de bêbado. Ela está orando, ela está balbuciando palavras na presença de Deus, ela está derramando a sua alma amargurada na presença de Deus, ela está pedindo socorro a Deus, e ele chega e diz: até quando você vai estar bêbada? Quanto tempo vai durar este vinho? Você tomou todas hoje? Não basta rival, não basta o marido que não a compreende. Agora, dentro do templo, lugar onde ela esperava mais compreensão, ela não é compreendida. Todo sonho tem seu preço. Diga comigo: tudo na vida, que vale a pena, exige sacrifício. Sabe por que foi tão doloroso? Porque o que Deus estava gerando em Ana não era qualquer filho, era o maior, um dos maiores profetas de Israel. Quanto maior for o seu sonho, maior serão os desafios a serem enfrentados. Quanto maior for o teu sonho, maiores serão os obstáculos a serem superados. E quanto maior for a dor do parto, é porque o que Deus vai trazer à luz é algo tão grande que pode marcar esta nação, que pode marcar a cidade, o estado, pode marcar sua família inteira. Amados, eu tenho uma palavra final profética. Está doendo muito, está difícil, está apertado, o deserto é causticante. Aguente firme, porque o que Deus está gerando no território do sobrenatural na sua vida vai marcar sua casa, vai marcar sua família, vai marcar seu casamento. Deus não precisa.

0: você faz se engravidar de algo grandioso e sobrenatural. Você faz se engravidar de um milagre de Deus. Se você crê nisso, diga amém.
1: Agora escute, por favor. Fique em pé. Ana chegou no templo estéril e saiu grávida. Quer que eu te prove? Olha o que está no verso de número 18. E disse ela: ache a tua serva mercê diante de ti. Assim a mulher se foi seu caminho e comeu, e o seu semblante já não era de estéril. Antes de ter relação com

marido, ela já estava grávida do milagre. E o seu semblante já não era mais o mesmo daquela que tinha entrado amargurada, triste, abatida, chorando. A Bíblia diz: o seu semblante já não era mais triste. Olhe com o olhar de profeta para três pessoas e diga: hoje Deus muda o teu semblante. Hoje Deus muda o estado da sua alma. Hoje Deus muda o estado do teu coração. Hoje Deus muda o estado do teu espírito. Hoje Deus muda o estado da tua alma. Hoje Deus muda a tua expressão facial. Hoje Deus começa a gerar um milagre dentro de você. Quantos caminhos aplaudam o Senhor nesta noite? Aplaudam o Senhor hoje. Aplaudam o Senhor. Sonha grande, porque o teu Deus é grande. Sonha grande com a tua família. Sonha grande com o teu casamento. Sonha grande com a tua filha. Sonha grande com o teu filho. Sonha grande com o teu ministério. Sonha grande com a tua empresa. Sonha grande com a tua igreja. Sonha grande com o teu futuro. Sonha grande, porque Deus é grande o suficiente para fazer realizar aquilo que Ele prometeu. E digo mais: nenhuma palavra daquilo que Deus falou haverá de cair por terra, porque Ele é Deus suficiente para cumprir, para cumprir, para cumprir, para cumprir. Quantos creem nisso, digam amém. Agora escute: ela foi chamada de bêbada, ela foi chamada de embriagada, ela foi insultada, provocada, mas ela não responde como uma desequilibrada. A maneira como você responde quando é provocado pode determinar a bênção ou não bênção sobre a sua vida. Você vai sair daqui agora, talvez vão te provocar no trânsito. Quando você chegar em casa, alguém pode te provocar. No ônibus, no trem, alguém pode do nada te provocar. Lembre-se desta palavra: não perca a sua bênção. Ore no seu espírito: Satanás, eu sei que você está por detrás disso. A minha bênção você não rouba. Ela responde de forma serena: não, meu Senhor, não tenhas, pois, a tua serva por filha de Belial, porque pelo excesso da minha ansiedade, da minha aflição, é que tenho falado até agora. Aí Deus toma a boca de Eli. Agora é Deus falando. Estenda sua mão assim, por favor. Agora é Deus falando conosco. Vai-te em paz, e o Deus de Israel te conceda a petição que lhe fizeste. Fecha sua mão e diga: eu tomo posse desta palavra para a minha vida, e volto para casa grávida. Os homens, grávido de algo grandioso que o Senhor está gerando no meu espírito, no meu coração. Eu declaro que dentro de 30 dias eu vou dar um testemunho de algo sobrenatural que o Senhor começou a realizar dentro da minha casa, na minha vida financeira, na minha vida espiritual. Os casados, no meu casamento, no meu ministério, na minha igreja. Quem serve a um Deus grande,

0: Está proibido.
1: Está proibido.
0: De sonhar pequeno. Quantos podem dizer amém?
1: Amém.
0: Coloque a mão no ombro da pessoa que está ao seu lado. Vamos orar. Curve a sua cabeça. Feche os teus olhos. Diga: Senhor, gere em mim algo grandioso. Ore pelo seu irmão, ore pela sua irmã e diga: Senhor, renova as forças do meu irmão. Dê graça para ele continuar sonhando, perseguindo os seus sonhos. E que na vida dele o teu nome seja glorificado. Na vida dela o teu nome seja glorificado. Que saiam daqui, Pai, todos renovados. Que saiam cheios do teu Espírito. Que saiam cheios da tua graça. Que saiam sonhando grande para o louvor e glória do teu nome. E que nesta tarde, nesse culto da vitória, todos possam receber esta unção capacitadora para sonhar com os sonhos impossíveis. Toca nesta mulher, toca neste homem, toca nesta moça, toca neste rapaz. Renova, restaura, levanta, cura, liberta, sara, ressuscita sonhos. Pai, que saiam daqui hoje com este sentimento de vitória, de triunfo, de sonhador, de sonhadora, que ganhem força para continuar perseguindo estes sonhos que foram gerados no teu coração. Eu peço que seja assim, em o nome de Jesus. Amém e amém. Enquanto eu estou devolvendo a palavra, você vai abraçar pelo menos 10 pessoas, dizendo assim: nunca mais a nossa vida vai ser a mesma. Algo novo de Deus começa hoje. Oh, abrace pelo menos 10, diga: nunca mais a nossa vida vai ser a mesma. Algo novo de Deus começa hoje.

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1: Na 104 FM, 8 horas mais 55 minutos.

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queridos, bom dia, tudo bem? Tudo jóia? Graça e paz do Senhor Jesus Cristo. Bom dia, gente querida, bom dia, povo de Deus, bom dia para você, meu amigo, minha amiga, meu irmão, minha irmã. Bom dia para você, querido ouvinte, bom dia para você, querido ouvinte, bom dia para todo mundo. Bom dia, gente querida, graça e paz do Senhor Jesus para vocês, a paz do Senhor Jesus. Um dia abençoado para todos nós. Hoje é terça-feira, dia 11 de agosto.

do ano 2026. Que você tenha um dia abençoado na presença do Senhor nosso Deus e ouvindo a 104 FM Novo Som. Estamos no ar, 24 horas, abençoando a sua vida. 24 horas você ouve o melhor da música evangélica, você ouve mensagens, orações, palavras especiais, notícias, informações, enfim. Uma programação muito abençoada para você, para sua família, para você ouvir pelo rádio em 104,9, para você ouvir pelo aplicativo nas plataformas iOS e Android, pelo site do radios.com, radios.net. Radios.com, radios.net, você pode ouvir a nossa programação, ok? São 24 horas no ar, abençoando a sua vida. 9 horas mais 13 minutos. Por falar em bênção, nos lembramos dos nossos ouvintes que estão aniversariando hoje, que vão fazer aniversário ainda esta semana, nesse mês de agosto. Parabéns a todos vocês, felicidades, muitos anos de vida. Que a bênção do Senhor Jesus seja abundante e transbordante sobre a vida de vocês, em nome de Jesus. Um grande abraço a todos vocês que estão aniversariando e também vão comemorar mais um ano de vida nesse mês de agosto. Que Deus os abençoe. Parabéns também a vocês que estão celebrando ou vão celebrar também outra data importante, outra data especial. Felicidades vindas do céu, vinda de Deus para a sua vida. Amém? Parabéns e felicidades para todo mundo. E lembrando que já eu já divulgo para vocês a pergunta de hoje do nosso desafio bíblico. Caminhando pela palavra do Senhor, estamos em 1 Crônicas. Ontem, segunda-feira, nós começamos a semana do desafio bíblico em 1 Crônicas, capítulo 25. Então, vocês já sabem qual capítulo nós estamos hoje, porque eu acabei de falar para vocês em qual capítulo foi a pergunta de ontem. E nós seguimos a ordem da Bíblia. Então, fique ligado, fique ligada, porque já você começa a participar da nossa programação e participa também do desafio bíblico. Um livro por temporada, um capítulo por dia. Seguindo a ordem da Bíblia, nós estamos em 1 Crônicas. Gente querida, vamos ouvir aí a canção que é a abertura do nosso programa, Ludmila Ferber, 24 horas por dia, declarando que este é o dia que o Senhor fez para nós. E vamos viver este novo dia na presença dEle, em nome de Jesus. Salmo 118, versículo 24. Nos alegrando na presença do Senhor nosso Deus, pois a alegria que vem do Senhor para as nossas vidas, nos enche de força, nos dá vida, revigora a nossa vida, revigora a nossa fé, a nossa esperança e a nossa confiança nesse Deus Todo-Poderoso que nós amamos, que nós adoramos e que nós proclamamos aqui nesta rádio, na 104,9 FM Novo Som. Bom dia, gente querida, graça e paz. Música.

todos os dias, a cada manhã. As misericórdias dele, do Deus eterno, se renovam sobre cada um de nós. Eu não vou desperdiçar o dia de hoje com coisas vãs. Esse é o dia que Deus fez.

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3: 9 horas mais 27 minutos.
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2: Ok, bom dia, são 9h45 aqui na 104 FM Novo Som. Bom dia pra você, gente querida. Obrigada pelo carinho, pela audiência. Terça-feira, dia 11 de agosto do ano 2026. Estamos juntos e ao vivo pela Rádio 104 FM Novo Som. Nós ouvimos aí a primeira edição do Sucesso em Dois Tempos, Duplex 104, Paulo César Baruque, Marcena e Raquel Novaes em Dois Tempos pra você. Primeiro sucesso em destaque, Clamo Jesus. E o segundo sucesso em destaque, O Amor de Deus. Duplex 104 volta às 11h20 da manhã. A partir de agora, você vai participar do nosso desafio bíblico. É um livro por temporada, é um capítulo por dia. Seguindo a ordem da Bíblia, nós estamos no livro de 1 Crônicas. Então vem participar, vem responder, vem aprender com a palavra do Senhor no desafio bíblico da 104 FM. Um livro por temporada, um capítulo por dia, seguindo a ordem da Bíblia. Você participa pelo 99849104, você participa pelo grupo do Desafio Bíblico no WhatsApp, você participa também pelas redes sociais da FM Novo Som, @rádio104FM Novo Som. Bom dia, gente querida!

porção aqui da palavra do Senhor. Eles consagravam parte dos depósitos tomados em combate para a manutenção do templo do Senhor. Estamos em 1 Crônicas. No capítulo de hoje fala sobre os porteiros e também fala sobre os tesouros e os outros oficiais. E eu quero saber apenas qual é o capítulo e o versículo desta porção da palavra do Senhor. Eles consagravam parte dos despojos tomados em combate para a manutenção do templo do Senhor. Vou repetir. Eles consagravam parte dos despojos tomados em combates para a manutenção do templo do Senhor. Qual é o capítulo e o versículo dessa porção da palavra do Senhor? Já sabe? Vem participar, vem responder. Vamos aprendendo aqui a palavra do Senhor na FM Novo Som. O nosso desafio bíblico está no ar. Você participa com a gente, você responde. E hoje eu quero saber só a referência, só o capítulo e o versículo. Eles consagravam parte dos despojos tomados em combate para a manutenção do templo do Senhor. Está no ar o nosso desafio bíblico de hoje. Vem participar, vem responder. Vamos aprendendo juntos a palavra do Senhor aqui na FM Novo Som. 24 horas no ar com você. É a rádio que faz parte da sua vida, o som que todo mundo ouve. 9h49, confirmando a hora certa, a Cleusa Ferreira do Lions oferece as próximas canções para os ouvintes, para sua família, para Heloísa e Inês Silveira da Vinhosa, para os aniversariantes do mês de agosto, também para o Jorginho da Quitanda e o Renato Vendedor, para o José Carlos Pacheco do Marcatempo e sua família, para Lígia Gomes do Niterói e sua família, e também oferece para Kátia, para Dona Elza e para Laurides Venuto do Lions. Para todos que curtem a 104 FM. Raquel de Lima da SEAB oferece as próximas canções para os ouvintes, para sua família, para todos da Rádio 104 FM e deseja a todos um bom dia e a paz do Senhor Jesus. Bom dia para todos vocês, a paz do Senhor Jesus, obrigada pelo carinho, pela audiência. As mães e os pais do Desperta Débora e Homens de Coragem oferecem as próximas canções para os ouvintes, para os seus familiares, também para os internos e funcionários do presídio e da Casa de Custódia. Um abraço para vocês aí, queridos. Obrigada pelo carinho, pela audiência. Deus abençoe cada um de vocês em nome de Jesus. A Noêmia, do centro da cidade, oferece os próximos louvores para os ouvintes, para sua família, para todos do setor de laboratório e patologia do Hospital São José do Havaí. Continue participando com a gente, continue respondendo o desafio bíblico. Vamos juntos aprendendo a palavra do Senhor na 104 FM Novo Som. Juliane Souza, ah Jesus, coração igual ao teu. Bom dia, graça e paz. Música.

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6: Muito bem, bom dia, 10 horas mais 7 minutos, confirmando a hora certa para vocês. Vem chegando a edição de hoje da Caravana de Louvores da 104 FM.

10:08, confirmando a hora certa para vocês. Obrigada pelo carinho, pela audiência. Quem participa com a gente hoje na Caravana de Louvores da 104 FM é o Geraldino Gonçalves, do loteamento João Bedim. Oi, meu irmão, bom dia, Deus te abençoe. Um abraço para você, irmão Geraldino Gonçalves. Um abraço para a irmã Zelita. Deus abençoe vocês. Ele oferece a sua Caravana de Louvores para os ouvintes, para sua família, também para os irmãos da Assembleia de Deus, povo abençoado, lá no bairro Fiteiro, para todos que estão ouvindo a 104 FM Novo Som. O Geraldino Gonçalves, do loteamento João Bedim, já respondeu o desafio bíblico de hoje corretamente. Um abraço para você, irmão Geraldino Gonçalves.

0: Agora são 10h27, bom dia, Deus te abençoe. Essa foi a última de hoje da Caravana de Louvores da 104 FM Novo Som. Caravana de Louvores de hoje foi do Geraldino Gonçalves, do loteamento João Bedim. Caravana de Louvores volta amanhã, permitindo assim o Senhor nosso Deus. O Geraldino Gonçalves, do loteamento João Bedim, também respondeu o desafio bíblico de hoje corretamente. Voltamos já já. Bom dia, gente querida.
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0: Minha gente querida, bom dia, que Deus abençoe todos vocês em nome de Jesus. Chegou terça-feira, dia 11 de agosto do ano 2026 e nós estamos aqui com a Patrícia Cônsule da Seven Crédito. Toda terça-feira a Patrícia está com a gente para trazer aqui as informações, as novidades, serviços especiais que só a Seven Crédito oferece a você. 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E também no final, ela traz aquela mensagem especial para todos nós. Patrícia, bom dia, minha querida.
1: Bom dia, Aline. Bom dia aos ouvintes da Rádio 104. Um prazer imenso estar aqui mais uma vez nesse diazinho nublado. Eu vim pro escritório agora há pouco e tava até serenando. Hoje eu ainda vim de moto para adiantar e tava sereninho já, um diazinho fechado, né? Que Deus abençoe nosso dia, que tudo possa render, que a gente possa ser produtivo, né? E chegar ao fim do dia com a sensação de dever cumprido, né? E hoje eu trouxe uma notícia boa, graças a Deus.
0: Amém!
1: Eu falei assim, gente, meu pai amado, a gente tá passando uma fase aí bem complicada ali na nossa área. É, a gente tem visto o quanto isso tem impactado de modo geral. Muitos clientes aí recorrendo a empréstimos de taxas de juros altíssimos devido ao consignado estar fora do ar. É, e a notícia boa que eu trago hoje é para os beneficiários LOAS. 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

tudo isso. Desbloqueio do INSS, a gente está conseguindo fazer também, graças a Deus, o sistema, né, normalizou bastante. Então, se você também acabou de aposentar aí, aposentadoria normal, né, por tempo de contribuição, já trabalhou bastante aí, ou por idade, ou por algum motivo de invalidez, ou recebeu pensão por morte, também você consegue fazer um empréstimo consignado. 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Em janeiro, o seu salário já aumenta, né? 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
Então, hoje em dia, inclusive, esses dias até tive uma conhecida.

0: conhecida minha no escritório, e eu até alertei ela sobre um ponto que ela não sabia. Que às vezes a gente que lida com questão de celular, pra gente é muito natural, né? E eu trabalho com isso principalmente, então pra mim é muito natural. Mas tem muitas pessoas que ainda estão com a mente de assinaturas em papel, de caneta e papel. Hoje em dia é raro um contrato que você assina com caneta e papel. Como é feita a assinatura hoje? Através de uma foto, simplesmente uma foto do seu rosto. Então é um alerta que eu faço a vocês aqui. Qualquer pessoa, né, que você não conheça, né, você não esteja contratando, ou às vezes até um parente, né, tá? Eu gosto de falar isso aqui porque a gente infelizmente passa por essas situações. Então, desconhecidos mais ainda, mas até algum parente ali que você, digamos, não confia muito, podemos falar assim. Então, se ele coloca o celular no seu rosto e fala que vai fazer uma foto sua, uma selfie, já desconfie, tá? Isso pode fazer uma contratação de um empréstimo apenas por uma foto. Então, vamos esquecer aí aquela etapa de papel e caneta. Hoje não existe isso mais, praticamente assim, 99% não existe mais. A maioria das assinaturas de contratos, tanto para empréstimo quanto validações de conta, vários procedimentos são feitos através de uma selfie. Então, se alguém posiciona o seu celular, é uma selfie, tá, gente? Então, assim, não vai deixar de tirar foto com os parentes também não, tá? Às vezes no aniversário, não é essa foto normal que a gente tira. É uma foto que normalmente é com a tela da frente do celular. Às vezes aparece círculos, posicionamento. Às vezes fica um áudio assim, aproxime, afaste. É uma foto diferente. Mas é uma foto. Então, se você tiver contato com alguém, né, seja desconhecido ou não, que posicione o celular com a tela da frente de preferência no seu rosto, mandando você ficar paradinho para fazer uma selfie, provavelmente isso é assinatura de algum contrato ou está ativando alguma conta bancária, que também o procedimento é o mesmo. Então, se tiver na dúvida, esclareça primeiro qual o motivo dessa foto, né, para você aí não sofrer nenhuma consequência depois disso, tá bom? Então, quero alertar vocês, contrato assinado não significa papel e caneta, tá? Nem sempre. A foto já é o suficiente, então... Eu sempre venho fazendo alertas aqui para poder evitar problemas futuros, né? Então, fique esperto em relação a isso, ok? 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Então, tem que ser bem pensado, bem analisado, e a gente tá aí para te ajudar, tá bom? Deixar a mensagem do dia, né?
1: Com certeza.
0: Tem aqui. Eu achei essa mensagem bem importante, né? Bem bacana. Às vezes a gente cria... A gente tem os nossos sonhos, as nossas expectativas, né? Os nossos planejamentos de vida. E às vezes no decorrer desse caminho, nós sofremos algumas decepções, né? E isso pode tirar o nosso foco. Então a mensagem do dia é... Que nenhuma decepção faça você se afastar das coisas que você merece e de tudo...

0: que você se prometeu. Vou repetir. Que nenhuma decepção faça você se afastar das coisas que você merece e de tudo que você prometeu. Às vezes a gente, eu costumo sempre falar assim, né? Nós controlamos as nossas ações. As ações dos outros a gente não tem como controlar. Então, às vezes, a gente cria, assim, uma expectativa, né, sobre algo e sai fora do nosso controle porque o outro não correspondeu. Mas isso não pode se tornar um motivo para a gente desistir daquilo que a gente merece. Então, que nenhuma decepção faça você se afastar das coisas que você merece e de tudo que você prometeu. Então, aquilo que você sonha, aquilo que você deseja, no decorrer do processo, muitas vezes você sofre decepções, né? Os planos mudam, às vezes não foi como você imaginou a princípio. Mas se é algo que você deseja realmente, não deixe que as suas decepções tirem aí o seu foco, né? Tire o seu desejo, a sua esperança de que isso se realize. Então, que nenhuma decepção faça você se afastar das coisas que você merece e de tudo que você se prometeu, tá bom? Deus abençoe nosso dia, seguimos com a paz de Jesus, e até semana que vem, se assim Deus permitir.
1: Amém, Patrícia, muito obrigada pela sua participação, muito obrigada por essa mensagem bonita e abençoada. Deus te abençoe, e até semana que vem, em nome de Jesus.
0: Amém.
1: 11 horas em ponto, na 104 FM Novo Som, nós ouvimos a Patrícia Consoli, da Seven Crédito. Toda semana a Patrícia está aqui com a gente na 104 FM Novo Som. 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E já já vamos começar a compartilhar a imagem com a mensagem de hoje aqui na 104 FM. Aguenta um pouquinho aí, porque já já vamos começar a compartilhar. Um grande abraço para vocês, gente querida. Deus abençoe todos vocês em nome de Jesus.
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3: Horas mais 8 minutos.
4: Eu sinto a tua presença nesse lugar, Deus.

Senhor não falha. O Senhor não mente. O Senhor não muda.

0: sentindo a presença de Jesus aqui nesse lugar.
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2: 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Amanhã eu volto com as ofertas em destaque em mais uma Quarta Maluca. 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
3: 11 horas mais 38 minutos.
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1: Onze e cinquenta e nove.

0: Meio-dia e seis.
1: Nos leva de volta, Senhor, para o lugar onde éramos felizes, onde tínhamos vida, onde éramos só nós dois, Senhor.

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quem tem glória da glória. Quem reconhece que tudo é dele, adora ele. A Bíblia diz que Deus resiste o soberbo. Você sabia que tem muita gente que não é abençoada porque não está preparada para ser abençoada? Porque o Senhor conhece o coração. Tem gente que, se Deus abençoa, ele empina o nariz, ele sai pisando em todo mundo, ele se acha maior que todo mundo. Fala para quem está do seu lado assim: não é sobre você, não é sobre o seu dinheiro, não é sobre o seu título, não é sobre a sua posição, não é quão famoso você é.

não querem roubar de Deus a glória que é de Deus. Tudo que Satanás quer é inflamar o seu coração com orgulho. Mas nessa noite, se você pode, no meio dessa multidão, jogue os dois braços para cima, estufa o seu peito e canta: Deus, nada é meu, é tudo teu.

0: cante pra ele bem alto. 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Você pode cantar mais forte?
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0: 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Vamos lá.
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0: 12:38.
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3: Meio-dia e 44.
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4: Em 1932, a Revolução Constitucionalista foi uma guerra de brasileiros contra brasileiros. O Sudeste se revoltou contra Getúlio Vargas, que colocou o exército brasileiro para combater os revoltosos. E os paulistas se organizaram com armas como podiam. E um certo batalhão estava acampado entre montanhas, num lugar de difícil acesso. Mas eis que um soldado do exército brasileiro, sozinho, estava fazendo um reconhecimento do inimigo, e ele foi rastejando para ver mais de perto aquele acampamento dos paulistas. E ele viu que todos estavam dormindo em suas barracas, e a noite era de lua cheia, parecia até que tinham acendido o céu, dava para se ver perfeitamente todas as coisas. E aquele soldado do exército brasileiro, o espião, rastejando pelo chão e carregando seu fuzil ao lado, viu a sentinela paulista, distraída, assim, segura de si, sem imaginar o perigo que estava correndo. E o soldado de Getúlio Vargas pensou: eu não posso perder a oportunidade de matar pelo menos esse paulista. E ele pegou o seu fuzil e aproveitou aquela noite enluarada, iluminada, e apontou, fez a mira, e ele já estava pronto para puxar o gatilho, quando o sentinela paulista começou a cantar uma canção, mais ou menos assim:

os abri e agora me alegro em sua luz. E o soldado de Getúlio Vargas, quando viu aquele homem cantando esta canção e olhando para o céu, louvando a Deus, ele não teve coragem de puxar o gatilho. Pelo contrário, desarmou o cão e se retirou dali. E aquela canção martelando na sua cabeça.

a luz. E ele voltou para o seu batalhão e não tinha coragem de dar as informações que levariam ao ataque fulminante daquela tropa. Ele guardou as informações para que seus irmãos de São Paulo não fossem assassinados, porque seria um verdadeiro massacre. E os anos se passaram, a revolução acabou, o país se reconciliou, a vida voltou ao normal. E um dia, este que foi o soldado de Getúlio Vargas está dentro de um barco atravessando o rio Amazonas. E é noite enluarada. E ele está deitado numa rede, porque o povo de Manaus tem este costume, dormir em redes. E ele está ali, naquela rede, observando a lua, as estrelas. Tem mais outras pessoas também deitadas em redes. E ele observa aquele céu estrelado, a noite enluarada, e de repente ele se lembra daquele fato, quando apontou o seu fuzil para o sentinela paulista e ele cantou aquela canção. Puxa, ele se lembrava perfeitamente. E ele está se lembrando de tudo quando de repente escuta dentro do barco: "Foi na cruz, foi na cruz, onde um dia eu vi meus pecados castigados em Jesus. Foi ali." E ele olhou. Ele olhou de onde vinha aquela voz. E estava ali, na rede, uma pessoa praticamente da mesma idade dele. E ele ficou observando aquele homem. Ele não reconheceu o rosto, mas a voz era a mesma. E ele continuou prestando atenção. E aquele que estava na outra rede cantava: "Foi ali pela fé que os meus olhos abri." E ele abriu os olhos e olhou melhor ainda. É o mesmo homem, não é possível. E ele foi se aproximando, enquanto o outro, deitado na rede, continuava sua canção dizendo: "Foi ali pela fé que os meus olhos abri, e agora me alegro em sua luz." E ele ficou olhando para aquele homem. O sotaque era paulista. E ele perguntou: "Amigo, me diga uma coisa. Você participou da Revolução de 32? "Sim, participei." "O teu pelotão, o teu batalhão, uma vez ficou acampado perto das montanhas, na divisa com Minas?" "Sim, estivemos ali." "Pois naquela noite, amigo, eu apontei o meu fuzil para você e ia te dar um tiro no peito quando você começou a cantar esta canção. Você pode cantar mais uma vez?" "Claro, claro que eu posso, mas você estava lá naquela noite?" "Sim." "Ah, naquela noite. A noite me convidou a louvar o Criador e eu só sei cantar essa canção. Então, por favor, cante mais uma vez." E ele começou a cantar: foi na cruz, onde um dia eu vi meus pecados castigados em Jesus. Foi ali pela fé que os meus olhos abri, e agora me alegro em sua luz." E o homem, feliz da vida, disse: "Você pode me explicar esta coincidência? Como que eu venho te reencontrar muitos anos depois aqui em Manaus? Quando você cantou essa canção naquela noite, você salvou a tua vida. Melhor dizendo, eu poupei a tua vida por causa desta canção. Me explique o que isso significa."

Não é coincidência. É que agora, através desta mesma canção, Jesus vai poupar a tua vida. Como assim? Não compreendo. Meu amigo, não é por acaso. Nós fomos colocados juntos duas vezes para que você abrisse os teus olhos e recebesse Jesus Cristo como teu único Salvador, porque Ele vai perdoar todos os teus pecados, escrever o teu nome no livro da vida, e a partir daí você vai ter a luz de Jesus Cristo. E como é que eu faço? Como é que eu faço para ter a luz de Cristo? Como é que eu faço? Me conte. E o paulista disse: é só você abrir a tua boca, confessar Jesus Cristo como teu único, suficiente, exclusivo e eterno Salvador, e a tua vida será transformada. Eu quero. Então vamos nos ajoelhar aqui mesmo. E ambos se ajoelharam ali, no assoalho daquela embarcação que continuava vagarosamente atravessando o rio Amazonas. E ambos fizeram a oração da confissão de fé. E a partir daquele momento, a alma daquele homem foi salva. Salva não pela intervenção do homem, mas pela ação direta do Espírito Santo de Deus. Às vezes, o tempo passa, mas Deus nunca se esquece daqueles que Ele ama. E Deus também não se esqueceu de você. Não imagino há quanto tempo você não ouve este louvor ou esta palavra. Eu não sei há quanto tempo você está longe ou afastado de Deus. Nem faço ideia de quanto tempo atrás você teve a oportunidade de receber Jesus como Salvador e não tomou nenhuma decisão. Eu só sei que agora a situação e a oportunidade se repete, e Deus me usa neste momento para que você entregue a tua vida para Jesus e o receba como único Salvador. Você quer fazer isto agora? Então coloque a mão direita sobre o teu coração e diga: Jesus, eu te recebo agora como meu único Salvador. Perdoa os meus pecados e escreve o meu nome no livro da vida. Diga isto com fé, porque esta oportunidade não é mera coincidência nem obra do acaso, mas Deus não se esqueceu de você. Não importa quantas noites enluaradas já passaram, ou quantas noites de trevas e escuridão já se foram, hoje os teus olhos estão se abrindo e você está contemplando a luz de Jesus Cristo. Não é acaso, não é sorte, nem tampouco coincidência. Abra o teu coração e receba Jesus Cristo agora como teu único Salvador e tome posse da vida.

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1: Meio-dia e 58.
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0: coordenador da pesquisa Dirceu Luiz Herdes, os dados vão complementar informações de outros sistemas de observação, validar medições por satélite e aprimorar modelos climáticos.
1: Todos os modelos de IPCC, modelos de clima e tempo, utilizam dados de CO2 e metano. Então, o principal objetivo desse trabalho é validar esses modelos, corrigir o que tiver que corrigir e melhorar as projeções futuras. E também validar os dados satélites. Tem vários satélites hoje, tanto europeus como americanos, japoneses e chineses, que cruzam o nosso território. E eles têm um valor de coleta desses dados. E a ideia desse projeto é coletar os dados in situ, na região, e validar tanto satélite como os modelos de previsão.
0: A campanha científica deve se estender até meados de setembro. Até lá, serão realizados cerca de 15 voos, tanto durante o dia quanto à noite. Reportagem Luciana Colares de Holanda.
2: O brasileiro de alimentação escolar, que une os produtos da agricultura familiar às merendas servidas aos estudantes, foi apresentado a uma delegação da Etiópia.
3: Antes de chegar ao prato dos estudantes, a merenda escolar percorre um caminho que começa muito antes da cozinha da escola. É um modelo que une alimentação saudável, agricultura familiar e políticas públicas. Uma experiência brasileira que desperta o interesse de outros países, como a Etiópia, como lembrou a coordenadora-geral do Programa Nacional de Alimentação Escolar, Karine Santos.
4: O Brasil coopera com muitos países, faz parte da programação dessa missão de receber a delegação da Etiópia, demonstrar como isso é levado a efeito até que esse alimento chegue de fato no prato dos nossos estudantes.
3: A visita integra a parceria de cooperação entre Brasil e Etiópia, voltada ao intercâmbio de experiências sobre alimentação escolar. Analista de projetos da Agência Brasileira de Cooperação, Paola Barbieri, falou como funciona essa cooperação entre os dois países.
5: O Programa de Alimentação Escolar Brasileiro já tem 70 anos, né, de existência, e assim, pelas inovações que o programa traz, os países, eles têm muito interesse em conhecer como ele é organizado, né, como ele é operado.
3: Numa escola do Distrito Federal, a delegação da Etiópia pôde acompanhar o resultado desse trabalho na prática. Parte dos alimentos servidos nas escolas públicas vem diretamente da agricultura familiar. A produção passa pelas cooperativas e segue para as unidades de ensino, como garante o presidente da cooperativa, Anaildo Porfírio da Silva.
6: A nossa cooperativa associação hoje já tem 72 escolas, então isso ajuda demais o agricultor.
3: O agricultor familiar José Ailton Alves diz que sente satisfação por ter o seu trabalho reconhecido internacionalmente.
7: A gente se sente honrado e gratificado, porque a gente está vendo que o nosso trabalho está sendo visto.
3: Os alimentos produzidos por agricultores familiares, como José Ailton, chegam a milhões de estudantes, como Otaviana Esteves de Deus, de 11 anos.
8: Muito legal essa hora que a gente reúne todo mundo aqui na mesa para comer, conversar. Um alimento saudável também, muito delicioso.
3: A merendeira Dilma Costa conta que o sucesso é garantido.
9: Hoje é estrogonofe, hoje vai ser uma loucura. Eles vão comer assim, sempre repetem, né?
3: A Cooperação Brasil-Etiópia é coordenada pela Agência Brasileira de Cooperação, pelo Fundo Nacional de Desenvolvimento da Educação, e conta com o suporte de agências das Nações Unidas. Reportagem Cleide Lopes.
10: E essas foram as notícias do governo federal.
2: Fique agora com as notícias do Poder Judiciário e do Congresso Nacional. Uma boa noite.
10: Boa noite para você, até amanhã.
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13: Centro de Estudos Constitucionais do Supremo Tribunal Federal prorroga prazo de inscrições para audiência acadêmica em Belém, no Pará.
14: Relatório do CNJ aponta que medidas protetivas chegam rápido, mas não bastam contra feminicídios.
13: STJ mantém condenação de suposto membro do PCC a mais de 87 anos de prisão.
14: Boa noite, eu sou Arthur Filho.
13: E eu sou Walter Lima.
14: O Centro

0: Centro de Estudos Constitucionais do Supremo Tribunal Federal prorrogou para 16 de agosto o prazo de inscrições para participação na terceira audiência acadêmica regional do projeto O Ensino do Direito Constitucional no Século XXI, Panorama e Perspectivas.
1: O evento será realizado no próximo dia 28 no Instituto de Ciências Jurídicas da Universidade Federal do Pará.
0: As instituições interessadas em fazer exposição oral devem realizar a inscrição por meio de formulário com envio de resumo escrito até 4.000 caracteres.
1: As manifestações devem ter caráter constitucional e poderão abordar um ou mais dos eixos temáticos definidos pelo Centro de Estudos Constitucionais do Supremo Tribunal Federal.
0: Pesquisa apresentada pelo Conselho Nacional de Justiça revela que o sistema de justiça tem concedido com rapidez medidas protetivas de urgência.
1: Mas os dados revelam que ainda é um desafio combater o feminicídio. Fernanda Porto.
2: 53% das medidas protetivas de urgência são concedidas no mesmo dia em que a mulher faz a solicitação. Mas a ação ainda não é suficiente para evitar casos de feminicídios, já que em 57,6% dos casos, as vítimas tinham medidas protetivas vigentes. Os dados são da pesquisa Feminicídio e Medidas Protetivas de Urgência, publicada pelo Conselho Nacional de Justiça. O levantamento foi feito com base em mais de 10 mil inquéritos iniciados e ações penais de primeiro grau ajuizadas entre os anos de 2024 e 2025. Do grupo analisado, 3.449 vítimas, ou seja, duas a cada três mulheres, não tinham medida contra o réu. Já outras 1.669 tinham medida protetiva, o que corresponde a uma a cada três vítimas.
0: Superior Tribunal de Justiça mantém condenação de mais de 87 anos de prisão a suposto integrante do PCC.
1: A decisão é da desembargadora convocada Nilsone de Freitas. Repórter Fátima Uchoa.
3: O réu foi condenado por participação em organização criminosa armada, 5 homicídios qualificados e ocultação de cadáver. Entre as vítimas está uma escrivã da Polícia Civil de São Paulo. Segundo o Ministério Público, o réu é integrante do primeiro comando da capital, o PCC. A defesa pretendia anular a condenação pelo Tribunal do Júri e obter novo julgamento, mas o Tribunal de Justiça de São Paulo negou a apelação, sob o fundamento de que a decisão dos jurados tinha amparo em provas. No STJ, ao analisar o pedido, Nilsone de Freitas destacou que o habeas corpus serve para proteger o direito de locomoção diante de ilegalidade ou abuso de poder, não sendo cabível para rediscutir condenações quando não há flagrante ilegalidade.
0: Justiça Federal suspende reintegração de posse em área disputada por assentados e indígenas pataxós na Bahia.
1: Com a decisão, a ordem de reintegração de posse em favor do INCRA fica sem efeito até um novo julgamento, que só deve ocorrer após produção de prova técnica. Sabrine Menezes.
4: No recurso, o MPF sustentou que os direitos territoriais dos povos indígenas são originários e reconhecidos pela Constituição Federal. Com a decisão, o processo de reintegração de posse do lote 77A, localizado no projeto Assentamento Cumuru-Xatiba, em Prado, na Bahia, deve passar por uma nova perícia para verificar se a área faz parte da terra indígena Comexatibá, do povo pataxó. Em caso de confirmação, os assentados têm direito à indenização e à eventual realocação para outro projeto de reforma agrária.
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0: A você, uma boa noite.
1: E até amanhã.

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1: Eu sou Paula Groba.
2: E eu sou Humberto Pinheiro.
1: E estes são os destaques de hoje do Jornal do Senado, que começa agora.
2: Vai à sanção programa de incentivos à produção nacional de fertilizantes.
1: Avança projeto que define implementação.

0: implementação do novo piso salarial nacional para médicos e cirurgiões dentistas.
1: Estatuto do Aprendiz segue para plenário com urgência.
0: Boa noite.
2: Boa noite.
0: Apesar de ser uma das maiores potências mundiais de produção de alimentos, o Brasil ainda depende fortemente de fertilizantes importados para manter a produção agrícola.
1: Para reduzir essa dependência, o Senado aprovou hoje e encaminhou para a sanção presidencial o projeto que cria um programa de incentivo à produção nacional de fertilizantes. A proposta busca aumentar a oferta do insumo produzido no país, reduzir os custos para o agronegócio e, com isso, ajudar a baratear a produção de alimentos. A reportagem é de Alexandre Campos.
3: A principal mudança feita pelos deputados federais aprovada pelos senadores é a autorização para o repasse de recursos do orçamento ao BNDES para abrir linha de crédito para investimentos na produção de fertilizantes e matérias-primas, remineralizadores, bioinsumos e biofertilizantes. O dinheiro poderá financiar plantas industriais, atividades de pesquisa e infraestrutura de integração de polos logísticos. Relatora do projeto, a senadora Tereza Cristina, do PP de Mato Grosso do Sul, lembrou que, apesar de ser uma potência agrícola, o Brasil continua dependente da importação de fertilizantes.
4: Em 50 anos, nós revolucionamos a agricultura e a produção brasileira. E hoje, este ano, a gente deve passar os Estados Unidos como maiores exportadores de grãos do mundo. E nós vamos fazer essa façanha. Com terras pobres, presidente, que precisam de fertilizantes. Então é uma loucura a gente não ter até hoje um Profert da vida.
3: O texto aprovado, que segue para a sanção presidencial, confere ao Conselho Nacional de Fertilizantes e Nutrição de Plantas a atribuição de avaliar a cada 2 anos a efetividade do programa e definir a mistura mínima obrigatória de fertilizantes nacionais aos comercializados em território brasileiro.
0: E a Comissão de Orçamento aprovou a abertura de

0: em diversos pontos do país. A relatora, senadora Tereza Cristina, do PP de Mato Grosso do Sul, votou pela aprovação da medida, mas reforçou que o crédito extraordinário só deve ser usado em casos excepcionais.
1: Um país que estação após estação precisa correr para socorrer aquilo que poderia ter prevenido, não enfrenta um problema de imprevisibilidade, enfrenta um problema de planejamento.
0: A comissão também aprovou um projeto de abertura de crédito de 24 milhões de reais para reforçar o orçamento das agências reguladoras.
2: Médicos e cirurgiões dentistas podem ter piso salarial de mais de 13 mil. R$ 1.000 para 20 horas semanais, mas a implementação será gradual ao longo de 3 anos.
3: Foi o que aprovou nesta terça-feira a Comissão de Assuntos Econômicos. Pelo texto aprovado, o piso será implementado em 3 etapas. As informações com a repórter Marcela Cunha.
4: O projeto estabelece piso salarial de R$ 13.662 para médicos e cirurgiões dentistas que trabalham 20 horas por semana. O novo valor de referência vale tanto para o setor público quanto para o privado e deverá ser reajustado anualmente. A proposta também aumenta para 50% o adicional pelo trabalho noturno e mantém nesse percentual a remuneração das horas extras. O texto já havia sido aprovado pela Comissão de Assuntos Econômicos e de Assuntos Sociais, mas recebeu recurso para votação pelo plenário. Foram apresentadas 4 emendas e por isso o projeto voltou à CAE. O relator, senador Nelsinho Trade, do PSD do Mato Grosso do Sul, aceitou apenas a emenda que prevê a implantação gradual do novo piso. 40% do valor no primeiro ano, 70% no segundo e 100% a partir do terceiro.
5: A transição confere tempo de adaptação aos empregadores, tanto do setor privado quanto do setor público, e mitiga eventuais impactos negativos sobre o mercado de trabalho.
4: O projeto segue para análise da Comissão de Assuntos Sociais e depois para votação no plenário do Senado.
2: O Senado pode analisar propostas que reduzem o número de dias letivos nos calendários escolares.
3: As ideias foram apresentadas por cidadãos e serão analisadas pela Comissão de Direitos Humanos e Legislação Participativa. Se aprovadas, poderão ser transformadas em projetos de lei. Repórter Herman Kulitz.
6: As iniciativas foram apresentadas por cidadãos pelo portal E-Cidadania. Como receberam mais de 20 mil apoios, se tornaram sugestões e legislações. Agora, a Comissão de Direitos Humanos e Legislação Participativa vai decidir se elas serão transformadas em projeto de lei. André Camargo, autor de uma das propostas, explicou que antigamente o calendário escolar era de 180 dias e não vê prejuízo no retorno a essa quantidade.
7: As 800 horas vão permanecer, né? A carga horária de trabalho vai se manter. O que vai diminuir é a quantidade de dias letivos, para a gente poder se organizar, se reorganizar e tentar ver uma nova saída.
6: Os autores alegam benefícios tanto para os professores, favorecendo a formação continuada e a melhora na qualidade de vida no trabalho, quanto para os alunos, que poderão ter um ano letivo mais dinâmico e focado em um ensino mais eficiente, podendo até diminuir a evasão escolar.
2: E avançou no Senado o Estatuto do Aprendiz, novo marco legal para programas de aprendizagem com regras de contratação de adolescentes e jovens entre 14 e 24 anos, além de pessoas com deficiência em qualquer idade.
3: O texto aprovado pela Comissão de Assuntos Sociais, sem modificações, seguiu com pedido de urgência para votação no plenário do Senado. Repórter Marcela Diniz.
8: O contrato terá duração de 2 anos, podendo ser prorrogado por mais um, e a jornada poderá chegar a 8 horas diárias para quem já concluiu a educação básica. A proposta garante direitos como vale-transporte, férias no mesmo período do recesso escolar para menores de 18 anos e estabilidade para gestantes. O texto mantém a obrigatoriedade de contratação de aprendizes por empresas de médio e grande porte nos mesmos percentuais de hoje, mínimo de 5% e máximo de 15%, de acordo com o número de trabalhadores. Micro e pequenos negócios continuarão com contratação facultativa. Para quem não cumprir a cota, o texto prevê multa de R$ 3.000 por aprendiz não contratado. Em caso de reincidência ou embaraço à fiscalização, o valor dobra. O texto aprovado pelos senadores é o

0: mesmo que veio da Câmara. 5 emendas de plenário foram rejeitadas na Comissão de Assuntos Sociais, entre elas, a que transferia para a negociação coletiva regras sobre aprendizagem. O senador Flávio Arnes, do PSB paranaense, lembrou que já existe decisão do STF proibindo esse tipo de acordo quando o que está em questão são direitos de adolescentes.
1: Não se pode discutir mais vagas ou menos vagas. E já existe o tema 1046, que afastou expressamente das políticas de inclusão de aprendizes à negociação coletiva. A empresa pode alocar aprendizes em outros tomadores de serviço públicos ou privados. Então, várias alternativas foram criadas para se ultrapassar o problema de eventualmente uma empresa não poder contratar.
0: A aprovação no Senado é o último passo da análise da proposta no Congresso, mas para virar lei, ela ainda precisa ser sancionada pelo presidente da República.
2: E o senador Paulo Paim, do PT do Rio Grande do Sul, reafirmou o apoio à redução da jornada para 40 horas semanais, sem redução de salário. Segundo ele, mais de 80% dos brasileiros apoiam o fim da escala 6x1.
3: Paim também citou estudos que apontam a possibilidade de criação de 4,5 milhões de novos empregos com a medida. Ao destacar que a proposta já recebeu o aval dos deputados, o senador defendeu que a PEC seja colocada em votação no Senado.
4: Não estamos diante de uma pauta de esquerda ou de direita, de centro ou do governo ou da oposição. Estamos diante de uma pauta dos brasileiros, das famílias brasileiras.
3: Edição de Paula Groba e trabalhos técnicos de Eliseu Caires. O Jornal do Senado fica por aqui. Acompanhe agora as notícias da Câmara dos Deputados. Boa noite.
2: Boa noite e até amanhã.
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6: Comissões declaram nulo casamento de menores de 16 anos de idade.
7: Propostas aumentam o acesso da população às canetas emagrecedoras.
8: Lei votada pelos parlamentares amplia uso do FGTS por filantrópicas.
9: Boa noite. Uma nova lei mantém até 2030 a autorização para que instituições filantrópicas de saúde utilizem recursos do FGTS, a partir de projeto que passou pela análise dos deputados. Quem explica é a repórter Maria Neves.
10: Já está em vigor a lei que prorroga até 2030 o prazo para que hospitais filantrópicos utilizem recursos do Fundo de Garantia do Tempo de Serviço, o FGTS. Entre 2019 e 2020, a legislação permitia a essas instituições de saúde sem fins lucrativos aplicarem verbas do FGTS, mas a autorização não foi prorrogada. A norma sancionada agora foi apresentada pelo deputado Paulo Pimenta, do PT do Rio Grande do Sul, ainda este ano. O parlamentar apenas recuperou o texto de uma medida provisória do Executivo, que perdeu a validade porque não foi votada pelo Congresso. Ao defender a aprovação do então projeto de lei no plenário da Câmara, o deputado Pompeu de Matos, do PDT do Rio Grande do Sul, ressaltou que a proposta vai beneficiar especialmente as Santas Casas.
11: É uma retomada de uma possibilidade que tinham as Santas Casas de se socorrer do Fundo de Garantia por Tempo de Serviço para suprir as dívidas que têm de financiamento. Segundo consta, a própria Santa Casas já declararam que há uma dívida em torno de 10 bilhões e existe recurso no Fundo de Garantia destas Santas Casas que pode ser lançado mão.
10: O governo estima que a utilização de verbas do FGTS pode reduzir os encargos financeiros das entidades filantrópicas de patamares próximos a 18% ao ano para cerca de 12% ao ano. Para serem consideradas filantrópicas, as instituições devem destinar pelo menos 60% dos atendimentos ao Sistema Único de Saúde, de forma gratuita para a população. Os empréstimos com recursos do Fundo de Garantia vão beneficiar também instituições sem fins lucrativos que atuem no campo para auxiliar pessoas com deficiência e que participem de forma complementar do SUS. Na Câmara, o texto foi aprovado em 7 de julho e logo em seguida, no dia 15 do mesmo mês, o Senado

0: vereadores também acolheram o projeto. Da Rádio Câmara de Brasília, Maria Neves.
1: Projeto de Ribamar Silva, do Podemos de São Paulo, atualiza as regras de rotulagem de alimentos. A proposta prevê informações nutricionais mais claras e acessíveis para orientar os consumidores na escolha de produtos.
2: De acordo com o texto de Ribamar Silva, a regulamentação deve estabelecer critérios para destacar o teor de açúcares, sódios, gorduras e outros componentes de interesse para a saúde. O projeto também prevê recursos de acessibilidade, como sistema Braille e ferramentas digitais para pessoas com deficiência.
1: Saúde. Projetos em discussão na Câmara querem aumentar acesso da população às chamadas canetas emagrecedoras. A repórter Mônica Tati tem os detalhes.
3: 60% dos brasileiros estão obesos ou acima do peso, segundo dados divulgados pelo Ministério da Saúde. Dessas pessoas, um quarto já é considerada obesa. A obesidade geralmente acarreta doenças crônicas, como hipertensão, diabetes e problemas cardiovasculares. São necessárias várias medidas para evitar a condição, como boa alimentação e a prática de exercícios físicos. Mas o uso de substâncias presentes nas chamadas canetas emagrecedoras tem se mostrado eficaz para reduzir o peso corporal e ajudar no controle da obesidade. Para tentar controlar os danos, deputados apresentaram projetos para aumentar o acesso da população a esse tipo de tratamento. O deputado Mário Eringer, do PDT de Minas Gerais, apresentou o projeto de lei que declara de interesse públicos medicamentos Monjaro e Zepbound, que utilizam como princípio ativo a tirzepatida. A medida permite que o governo utilize o mecanismo de licença compulsória da propriedade industrial, popularmente conhecido como quebra de patente.
4: A quebra da patente propicia que outras empresas, aumenta a concorrência, possam fabricar esse medicamento, a tirzepatida, e atingir o maior número de pessoas, porque haverá com certeza uma redução do preço. Hoje, o preço do Monjaro e do Zepbound é muito caro, impossibilita qualquer pessoa de classe média alta até, de usar esse medicamento, porque o preço é muito alto. E os benefícios são tão grandes que isso é vantagem para a saúde pública de uma maneira geral.
3: Já o deputado Damião Feliciano, do União da Paraíba, apresentou o projeto que exige a oferta de liraglutida, que tem o nome comercial de Saxenda, e a semaglutida, conhecida por Wegov ou Ozempic, pelo SUS, o Sistema Único de Saúde. Segundo Damião Feliciano, esses dois medicamentos são reconhecidos mundialmente como eficazes no tratamento da obesidade, mas o preço é uma barreira para a população mais carente. Segundo a Anvisa, a liraglutida auxilia no controle crônico de peso em associação a uma dieta baixa em calorias e ao aumento de exercícios físicos. A semaglutida, por sua vez, é mais uma opção para o tratamento do diabetes mellitus tipo 2. Os projetos que pretendem facilitar o acesso da população às canetas emagrecedoras estão em diferentes fases de apreciação na Câmara dos Deputados. Da Rádio Câmara de Brasília, Mônica Tati.
1: Trabalho.
2: Sidney Leite, do PSD do Amazonas, pondera que o texto da PEC do fim da escala 6x1 deve contemplar os interesses tanto dos empresários quanto dos trabalhadores. Ele afirma que a redução da jornada vai garantir mais tempo de convivência familiar para os brasileiros.
5: É importante que se compreenda que nós temos um segmento para quem empreende nesse país, o comércio e os serviços. Há necessidade que nesse relatório que nós vamos aprovar, contemple esses setores, que são setores que muitas vezes não conseguem manter o trabalhador na formalidade, tendo em vista os altos custos dos encargos sociais. Mas isso não deve ser fator para que aqui no parlamento nós possamos avançar e dar fim a essa escala e que homens e mulheres possam ter o direito de conviver com a família, direito ao lazer, direito ao estudo e, com isso, ter uma qualidade de vida melhor.
1: Sidney Leite lembra que a escala 5x2 já existe em áreas como o serviço público, o setor financeiro e parte da indústria. O parlamentar acredita que o fim da escala 6x1 vai contribuir para a redução do adoecimento dos trabalhadores e para o aumento da produtividade no ambiente profissional.
6: Economia.

0: Zerondino, do pessoal de São Paulo, é uma das autoras do projeto que cria o Sistema Nacional de Transparência e Monitoramento de Preços de Combustíveis. A proposta prevê um portal público para consulta em tempo real dos preços praticados em postos de todo o país.
1: Luiz Zerondino sugere que distribuidoras e revendedores informem a ANP dados sobre preços, custos e volumes comercializados. Ela acrescenta que o texto estabelece mecanismos para identificar variações abusivas de preços, além de estabelecer sanções administrativas.
2: Ciência e tecnologia.
0: Lucas Ramos, do PSB de Pernambuco, propõe discutir a criação da CID Digital, uma contribuição sobre as receitas obtidas por plataformas digitais com a prestação ou intermediação de serviços. A medida busca estabelecer uma nova forma de tributação para o setor.
1: Lucas Ramos destaca que a proposta divide opiniões e que, por isso, precisa ser debatida. Enquanto os defensores apontam a necessidade de ampliar a tributação, empresas afirmam que já recolhem diferentes impostos e alertam para o risco de aumento de custos e repasse ao consumidor.
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2: Direitos Humanos.
0: A Câmara aprovou projeto que declara nulo o casamento de menores de 16 anos de idade. A repórter Paula Bittar acompanhou a votação.
4: A Comissão de Constituição e Justiça da Câmara aprovou uma proposta que declara a nulidade em qualquer caso do casamento de pessoas que não atingiram 16 anos de idade, a chamada idade núbil. O texto aprovado exclui artigos do Código Civil que prevêem a possibilidade de casamento antes da idade núbil, como em caso de gravidez, ou estabelecem regras e prazos para confirmação ou a relatora na CCJ, a deputada Ana Paula Lima, do PT de Santa Catarina, a deputada Laura Carneiro, do PSD do Rio de Janeiro, outro do deputado doutor Fernando Máximo, do PL de Rondônia, que pretendia facilitar o casamento de quem a lei exige a assinatura de ambos os pais ou representantes legais nesses casos. Ana Paula Lima também destacou que a vedação do casamento de menores de 16 anos encontra respaldo constitucional na proteção à infância e à juventude.
5: A aprovação do meu parecer pela Comissão de Constituição e Justiça, que torna nulo o casamento antes dos 16 anos, não é só um detalhe jurídico, é a Câmara Federal dizendo com todas as letras que esse tipo de casamento nunca deveria ter existido. Uma criança e adolescente ser empurrada para dentro de um casamento significa abandono escolar, gravidez precoce e muitas vezes violência escondida dentro de casa. Fecharmos as brechas que ainda restam na nossa legislação é proteger meninas que sozinhas não teriam como se defender.
4: A proposta que declara a nulidade em qualquer caso do casamento de pessoas que não atingiram 16 anos de idade já pode seguir para análise do Senado, a menos que haja recurso para votação antes pelo plenário da Câmara. Da Rádio Câmara, de Brasília, Paula Bittar.
2: Transportes.
1: Júlio Lopes, do PP do Rio de Janeiro, apoia projeto que estabelece o transporte público gratuito como um direito universal no país. Na opinião do parlamentar, a tarifa zero estimula o comércio e já é uma realidade bem sucedida em diversas cidades.
6: Essa é uma ideia disruptiva, uma ideia nova, uma ideia importante, porque muitos países do mundo já estão começando essas experiências, assim como no Brasil. Nós já temos várias cidades no Brasil, mais de 14 cidades brasileiras, onde o transporte é gratuito e gera um movimento enorme na economia, porque você usa o transporte não só para ir trabalhar, mas também para se divertir, para ir cuidar da sua saúde, para cuidar da vida médica, clínica dos seus filhos também, enfim. O transporte gratuito gera um movimento enorme na economia.
0: Júlio Lopes reconhece os desafios para garantir o financiamento.

0: cumprimento da medida, mas acredita que a criação de fontes permanentes de recursos e o uso de matrizes energéticas mais baratas, como o gás natural, podem garantir a mobilidade gratuita sem distinção de segmentos da população.
1: Proposta de Chico Alencar do PSOL do Rio de Janeiro prevê passe livre em todos os transportes públicos do país para pessoas com deficiência e doenças crônicas. A ideia, segundo o deputado, é garantir mobilidade e ampliar o acesso a um direito básico.
0: Chico Alencar lembra que pessoas com deficiência e doenças crônicas enfrentam limitações específicas e que, por isso, precisam de tratamento diferenciado no acesso ao transporte. Ele acrescenta ainda que é dever do poder público atender ao interesse coletivo e garantir a inclusão.
2: Então, esse passe livre em todos os transportes coletivos para o portador de doença crônica e ou de deficiência é, na verdade, o cumprimento de um direito que a gente quer ver assegurado. É bom lembrar que os serviços de transporte público são uma concessão do poder público e as empresas concessionárias têm que se submeter à legislação mais geral, que é, por definição, voltada para o bem comum.
3: Desenvolvimento Regional.
1: Dorinaldo Malafaia, do PDT do Amapá, é relator de projeto que concede a Macapá o título de Capital Nacional do Meio do Mundo. A proposta destaca que a cidade é a única capital brasileira cortada pela linha do Equador, onde o equinócio pode ser observado duas vezes ao ano, em março e setembro.
0: Dorinaldo Malafaia deu parecer favorável à iniciativa, ressaltando a importância do reconhecimento para a identidade local. Ele aponta que a homenagem pode fortalecer o turismo de Macapá por valorizar atrações ligadas à linha do Equador, como o Parque Meio do Mundo.
1: Projeto de Márcio Neiser, do Solidariedade, transforma o festejo do Santuário Diocesano Nossa Senhora do Coco da Aparecida, em Loreto, no Maranhão, em manifestação da cultura nacional. A celebração é realizada anualmente entre os dias 6 e 15 de agosto.
0: De acordo com Márcio Neiser, o festejo reúne milhares de romeiros de diferentes regiões do país e representa uma tradição centenária da população maranhense. Na visão do deputado, a proposta valoriza o patrimônio cultural e incentiva o turismo e o desenvolvimento local.
3: Comissões.
1: Rui Carneiro, do Podemos da Paraíba, apresentou projeto que institui a Política Nacional de Integridade Pública e Governança Preventiva. O deputado explica que a proposta fortalece os mecanismos de prevenção de irregularidades, transparência e eficiência na administração pública.
0: Entre as medidas previstas no projeto de Rui Carneiro estão a obrigatoriedade de programas de integridade nos órgãos públicos, com códigos de ética, canais de denúncia e capacitação de servidores. O texto também cria órgão destinado a produzir inteligência, identificar riscos e apoiar os órgãos de controle.
3: Justiça.
1: Projeto de Beto Pereira, do Republicanos de Mato Grosso do Sul, define os critérios para caracterizar o notável saber jurídico exigido para a indicação de ministros dos tribunais superiores e desembargadores. Entre os parâmetros sugeridos estão atuação no magistério e produção científica.
0: Beto Pereira também defende que a titulação de doutor em direito e o recebimento de premiações na área jurídica sejam considerados para as nomeações. Na visão dele, a medida dá mais objetividade ao conceito previsto na Constituição e reduz interpretações subjetivas no processo de indicação.
3: Segurança Pública.
1: Sancionadas pelo Poder Executivo, propostas discutidas na Câmara ampliam a proteção às mulheres.
0: Deputadas apontam avanços com as novas leis do Pix Pensão e de divulgação do Ligue 180, segundo ressalta o repórter José Carlos Oliveira.
4: Deputadas participaram da cerimônia de sanção das novas leis do Pix Pensão e de divulgação do Ligue 180 e apontaram avanços no Pacto Nacional dos Três Poderes contra o Feminicídio. A lei que obriga o poder público a divulgar o telefone exclusivo de denúncia de violência contra a mulher em locais públicos e privados de grande circulação surgiu de proposta da deputada Laura Carneiro, do PSD do Rio de Janeiro. Relatora do texto na Câmara, a deputada Camila Jara, do PT do Mato Grosso do Sul, destacou os esforços de fortalecimento do Ligue 180, criado em 2005.
5: Que o 180 tinha sofrido um completo desmonte. As mulheres ligavam e eram encaminhadas para qualquer lugar e eram muitas vezes revitimadas. Quando a deputada Laura faz esse projeto para que os estados divulguem o 180, é uma maneira da gente estar ampliando e

0: garantindo que ele funcione.
1: Já a lei do chamado Pix Pensão altera o Código de Processo Civil para instituir a transferência automática de pensão alimentícia. O texto surgiu de proposta da deputada Tabata Amaral, do PSB de São Paulo, com a intenção de reverter o atual quadro de 650 mil processos judiciais por falta de pagamento de pensão alimentícia, muitos deles relativos a homens de classes média e alta.
2: São 11 milhões de mães solo no nosso Brasil. Quase 2 milhões de crianças que não têm o nome do pai na certidão de nascimento. E aquilo que a gente tem para a CLT, para o assalariado, que é o desconto da pensão, a gente vai ter para todo mundo com essa lei. Pode ser MEI, pode ser autônomo, pode trocar de emprego, pode ser empresário, pode estar na informalidade, deve uma pensão alimentícia, tem filho, vai ter que ter o depósito na conta da mãe todo mês certinho.
1: Da Rádio Câmara de Brasília, José Carlos Oliveira.
3: Projeto de Alexandre Guimarães, do MDB do Tocantins, cria a Política Nacional de Prevenção e Enfrentamento à Violência de Gênero no Ambiente Digital. Segundo o autor, o objetivo é estabelecer medidas que protejam as vítimas e responsabilizem os autores de crimes cometidos na internet.
4: Entre as medidas previstas no projeto de Alexandre Guimarães,
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0: Oito e nove.

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